0: avanços nas áreas social, econômica e melhorias para as famílias brasileiras.
1: O presidente Lula realizou uma reunião ministerial e foi apresentado um balanço das ações do governo.
0: O presidente disse que espera realizar novas entregas até o mês de julho e ressaltou a soberania do país.
1: O editor Nazi Brum acompanhou a reunião e traz os detalhes para a gente ao vivo. Boa noite, Nazi.
2: Olá, boa noite, Mariana, boa noite, Luciano e os ouvintes da Voz do Brasil. Olha, nessa reunião ministerial foram apresentadas as ações do governo e como isso se refletiu na melhoria de vida para a população brasileira. O presidente Lula iniciou o discurso e foi o primeiro a destacar que, pela primeira vez, o Brasil atingiu o índice de desenvolvimento humano no patamar de muito alto. O IDH é medido pelas Nações Unidas para avaliar a qualidade de vida e o desenvolvimento de uma população.
0: Nazi, que outros avanços foram destacados nesse balanço do governo?
3: Bom, é um motivo de regozijo para todos nós saber que o Brasil atingiu a sua maior performance na questão do IDH. Não é que a gente tem o melhor. A gente hoje faz parte do núcleo de países que são países de ponta em questão de qualidade de vida do povo.
0: Vamos lá então, Nazi. Que outros avanços foram destacados nesse balanço do governo?
2: Olha, Luciano, o governo do Brasil focou nas ações implementadas nos últimos meses. Entre os destaques, a aprovação do fim da escala 6x1 na Câmara dos Deputados e o fim da chamada taxa das blusinhas e imposto de importação para produtos de até $50. Na área social, a construção de 138 novas creches e a entrega de 31 mil cisternas pelo país. Na saúde, o programa agora tem especialistas, que já chegou a 52% dos municípios, e o programa Gás do Povo, que alcança todos os municípios, beneficiando 15 milhões de famílias. A ministra da Casa Civil, Miriam Belchior, destacou o lançamento do Move Aplicativos, que já registrou 740 mil motoristas de aplicativos e taxistas interessados no financiamento do carro novo em condições vantajosas. A ministra também citou o novo Desenrola.
4: O novo Desenrola Brasil Famílias, com 24 dias de operação, já renegociou 1 milhão e 400 mil operações com descontos de 85% na dívida original. De 20 bilhões, a dívida caiu para menos de 3 bilhões para essas famílias.
1: O ministro da Fazenda, Nazi, Dario Durigan, também fez um balanço, né, durante a reunião. O que a gente pode destacar?
2: Olha, Mariana, o ministro da Fazenda, Dario Durigan, fez um balanço positivo, citando a criação de 5 milhões de empregos desde 2023, com o aumento de renda do trabalhador. O ministro ressaltou ainda que o crescimento do país superou as expectativas e que os brasileiros estão pagando menos impostos. Lembrando que o governo isentou o pagamento do imposto de renda para quem recebe até R$5 mil por mês. Vamos ouvir o que ele disse.
5: Por isso que nós acertamos as contas do país, colocando o pobre no orçamento e cobrando de quem tem capacidade econômica. Quem hoje vive de salário paga menos tributo. E quem tem fundo offshore, quem é dono de bet, hoje paga pela primeira vez tributo no país, o que é muito devido, o que é muito justo.
2: Olha, o presidente Lula também aproveitou a reunião ministerial para falar sobre os Estados Unidos indicarem que vão impor uma taxa de 25% a produtos brasileiros. Lula lembrou que o governo, mais uma vez, vai adotar o caminho do diálogo, sem abrir mão da soberania do país em nenhum momento nesse processo.
3: Os Estados Unidos quer problema, ele tem o direito de não querer. Agora, nós não vamos ficar chorando, nós vamos procurar outros parceiros. Se ele não quer comprar, a gente vai vender para quem quiser comprar. Se não quiser investir aqui, nós vamos procurar outro. O que tem que saber é que o Brasil é dono do seu nariz. Isso aqui é um país democrático e soberano. E por conta dessa soberania, nós faremos tudo o que for necessário. Nós queremos respeitar todo mundo, mas nós também queremos respeito.
0: E sobre as próximas ações do governo, o que, é que foi divulgado na reunião, Nazi?
2: Luciano, muitas entregas estão previstas para as próximas semanas. A gente pode citar um novo plano para o combate ao feminicídio, uma nova fase do programa Desenrola para pessoas que estão com os pagamentos em dia não caiam na inadimplência. E o Move Motos, uma nova modalidade de linha de crédito voltada para motociclistas que trabalham com aplicativos de entregas e transporte. Mariana, Luciano.
1: Nazi, obrigada pelas suas informações ao vivo.
0: O governo do Brasil manifestou hoje profunda discordância da conclusão dos Estados Unidos de que a pecuária brasileira utilizaria trabalho forçado em sua produção.
1: A investigação da seção 301 foi concluída pelo governo norte-americano para apurar situações de concorrência desleal praticada por países com os quais os Estados Unidos têm parceria comercial, entre eles o Brasil.
0: As conclusões dela vêm sendo utilizadas para justificar a aplicação de tarifas de importação sobre produtos desses países.
1: O Brasil considerou absurda a conclusão e destacou que a Organização Internacional do Trabalho reconhece o Brasil há décadas como referência no combate a práticas que violam a dignidade dos trabalhadores.
0: Por meio de nota, o governo brasileiro disse ainda esperar que as recomendações de taxação dos produtos brasileiros não sejam efetivadas e que atuará para reduzir danos que venham a ser causados à economia, aos empregos e à renda dos brasileiros.
1: Mais empresas brasileiras vão poder acessar os recursos do Plano Brasil Soberano.
0: O programa foi criado para minimizar os impactos das tarifas impostas pelos Estados Unidos ou aos conflitos no Oriente Médio.
6: Portaria publicada pelos Ministérios da Fazenda e do Desenvolvimento, Indústria, Comércio e Serviços reduziu de 5% para 1% o impacto mínimo no faturamento bruto, exigido para que exportadores e fornecedores afetados pelas tarifas impostas pelos Estados Unidos ou pelos conflitos no Oriente Médio tenham acesso às linhas de crédito. As solicitações vão poder ser feitas a partir da próxima segunda-feira, dia 8, no site ws.bnds.gov.br/elegibilidade-brasil-soberano. A medida beneficia empresas de setores como aço, cobre, alumínio, automotivo e moveleiro, além de exportadoras que mantêm relações comerciais com países do Oriente Médio. Segundo o governo, a iniciativa busca proteger a produção nacional e preservar empregos diante das incertezas do cenário internacional. O Plano Brasil Soberano oferece financiamento para capital de giro, produção voltada à exportação, compra de máquinas e equipamentos, ampliação da capacidade produtiva e inovação tecnológica. De acordo com o BNDES, o programa já recebeu pedidos que somam 6,5 bilhões de reais, dos quais 1,6 bilhão de reais já foi aprovado. Claudimário Carvalho, para a Voz do Brasil.
1: Os estados e municípios brasileiros já começaram a receber as doses da vacina Pneumovinte, que será introduzida no SUS, ampliando a proteção contra doenças como pneumonia e meningite.
0: O público principal dessa vacina são bebês e crianças de 2 meses até 4 anos de idade.
1: O uso novo do imunizante nos postos vai começar na segunda quinzena desse mês.
0: Também hoje foram firmados novos contratos de financiamento para entidades filantrópicas, como as Santas Casas.
7: Estados e municípios já começaram a receber as doses da vacina pneumocócica conjugada 20 valente, a Pneumovinte. O imunizante protege contra 20 sorotipos da bactéria causadora de infecções, como pneumonia e meningite. É o dobro da proteção da Pneumo 10, que hoje é oferecida no Sistema Único de Saúde e que será substituída gradualmente. O início da vacinação está previsto para ocorrer na segunda quinzena de junho, como anunciou o ministro da Saúde, Alexandre Padilha.
8: Mais ou menos 6,1 milhões doses sendo distribuídas já. Já uma parte já chegou, inclusive, nos estados e municípios. Estão programando o início, chamando a população para iniciar, procurar a unidade de base de saúde a partir do começo da segunda quinzena de junho, a partir de 15 de junho. Essa ação já nas unidades de base de saúde, nós vamos fazer, como sempre, uma ação aí na Unidade Básica de Saúde para reforçar.
7: Também nesta quarta-feira foram assinados 8 novos contratos da linha de crédito Caixa Hospitais FGTS, somando 800 milhões de reais. O recurso vai atender hospitais e entidades filantrópicas conveniados ao SUS, como a Santa Casa de São Paulo. O vice-presidente Geraldo Alckmin explicou que, com as condições facilitadas do crédito, esses hospitais vão continuar reforçando o atendimento no país.
9: São hospitais que não têm fim lucrativo, que atendem o SUS, inclusive a alta complexidade. Em dificuldade financeira, muitos deles, então a boa notícia é que os juros, como pode utilizar recurso do FGTS, caiu de mais de 20% para 11%, e as centas casas e hospitais podem ter uma saúde financeira melhor, ampliar os seus serviços, atender bem a população do SUS.
7: O uso de recursos do FGTS para esses hospitais foi autorizado pelo presidente Lula no início do ano. O objetivo é socorrer algumas dessas entidades que enfrentam dificuldades financeiras. Ao todo, são 4 bilhões de reais para refinanciamento, alívio de dívidas e capital de giro até 2030, com taxas de juros reduzidas e prazos de até 180 meses. O valor contratado até agora já passa de 1,6 bilhão de reais. Reportagem Gabriela Noronha.
1: E a gente segue falando de saúde porque existe uma substância que também funciona como uma vacina natural para bebês. É o leite humano.
0: Pois é, através dele a mulher passa ao bebê anticorpos e proteção contra doenças, além da nutrição tão necessária nos primeiros meses de vida.
1: Mas nem sempre a amamentação mãe-bebê é possível e nesses casos as crianças recém-nascidas precisam de leite doado.
0: Para garantir que eles tenham acesso a esse alimento natural tão poderoso, o Ministério da Saúde lançou uma campanha para estimular a doação.
10: O Brasil tem a maior rede pública de bancos de leite humano do mundo. O leite é destinado a todos os bebês que precisam desse auxílio, em especial os prematuros e de baixo peso, internados em UTIs neonatais. Nos últimos 5 anos, mais de 4 milhões de recém-nascidos foram beneficiados pelas doações coletadas nos mais de 300 bancos de leite de todo o Brasil. E para que outras mães se tornem doadoras, o Ministério da Saúde lançou uma campanha nacional de incentivo à doação.
11: Para bebês prematuros e de baixo peso, internados nas unidades neonatais, o leite humano é muito mais que alimento. É nutrição, imunidade e mais chance de recuperação. Quando você doa esse leite para o banco de leite humano, entra em uma rede de cuidado e chega a quem mais precisa. Doação de leite humano. Solidariedade que nutre, vida que cresce.
10: A coordenadora da Rede Brasileira de Bancos de Leite Humano, Daniela Aparecida da Silva, explica quem pode doar.
12: Para ser doadora, ela precisa estar amamentando e produzindo uma quantidade excedente do que o seu filho consome. Então ela entra em contato com o banco de leite e ali ela faz a inscrição dela como doadora. E ela vai ter que apresentar os últimos exames realizados no pré-natal, os exames de sangue mesmo, e também responder um questionário que é justo sobre isso.
10: E uma pequena quantidade de leite pode transformar a vida de uma mãe e de um bebê. É o que garante a coordenadora das políticas de aleitamento materno da Secretaria de Saúde do Distrito Federal, Maria das Graças Rodrigues.
13: A quantidade que ele precisa é mínima, é pouquinho. É um ato de solidariedade, porque eu estou pensando em outra pessoa que às vezes eu nem conheço, ela está levando saúde para ele. Quando esse bebê recebe o leite dessa mulher, esse neném está livre de infecções, ele está melhorando a imunidade, esse bebê está se recuperando mais rápido.
10: Para saber qual banco de leite mais perto da sua casa, você pode ligar no número 136 do Ministério da Saúde. Reportagem Graziele Bezerra.
1: E cerca de 3 mil doulas profissionais que oferecem assistência às gestantes conquistaram o reconhecimento da atuação no Brasil.
0: A lei que regulamenta a atividade garante o acompanhamento em hospitais públicos e privados.
1: Agora o governo quer ampliar esse atendimento no Sistema Único de Saúde.
14: A gestação e o parto representam momentos marcantes na vida de muitas mulheres. Julie já está na reta final da gravidez. Conta com o apoio de uma doula, profissional que oferece assistência à gestante, contribuindo para o bem-estar da mãe e do bebê.
15: Toda dúvida eu tiro com ela. Eu quero saber alguma coisa, eu estou sentindo alguma dor, eu pergunto para ela se é normal.
14: A doula de Julie, Gabriela Santos, fala da importância da grávida ser acompanhada por essa profissional durante o período de gestação.
15: Ser doula é acolhimento, é você instruir e você estar ali com o apoio de uma mulher que está trazendo uma nova vida ao mundo.
14: Agora, a proposta do governo federal é ampliar esse atendimento também no SUS. Recentemente, o presidente Lula sancionou lei que regulamenta a profissão de doula no país. Com recente marco, as mulheres passam a ter o direito garantido de serem acompanhadas por doulas em qualquer maternidade. Para formar e capacitar mais doulas a atuarem no Sistema Único de Saúde, o governo do Brasil anunciou investimentos de cerca de 3 milhões de reais para a qualificação dessas profissionais na rede pública. O secretário de Gestão do Trabalho e da Educação na Saúde, Felipe Proenço, explica sobre a estratégia nacional e como os recursos vão ser utilizados.
16: É um investimento do Ministério da Saúde, vai ser repassado para as instituições que têm experiência e com isso a gente mobiliza tanto as escolas de saúde do SUS, quanto as universidades, para que possam realizar essa formação e com isso tenhamos mais doulas.
14: Segundo o secretário Felipe Proenço, para receber os recursos federais e formar novas doulas, estados e municípios precisam apresentar propostas ao Ministério da Saúde. Reportagem Cleide Lopes.
0: Nesta quinta-feira é Corpus Christi e a expectativa é de movimento intenso nas rodovias em mais um feriado prolongado.
1: Com o aumento do fluxo, a Polícia Rodoviária Federal reforça o policiamento até o próximo domingo, com foco na prevenção de acidentes.
0: De acordo com Estênio Pires, coordenador-geral de Segurança Viária da PRF, os motoristas devem estar atentos às condições do trânsito.
17: Três fatores que nos preocupam muito é a ultrapassagem, muitas vezes até em local permitido, mas não com tempo hábil para concluir a manobra, ocasionando o tipo de acidente que mais mata nas rodovias federais, que é a colisão frontal. O outro fator é o excesso de velocidade e o terceiro fator, a alcoolemia. Vários desses acidentes, nós temos a soma desses três fatores.
1: A PRF também vai intensificar a fiscalização em ônibus, micro-ônibus e vans nesse feriado.
0: Isso porque as rodovias federais registraram um aumento de cerca de 8% nos acidentes de trânsito envolvendo o transporte de passageiros.
1: Serão observados os documentos dos motoristas e dos veículos, o estado de conservação dos veículos e a forma como os passageiros são transportados.
0: Reforçando que a empresa de transporte de passageiros só pode exercer essa atividade após autorização da ANTT, a Agência Nacional de Transportes Terrestres.
1: Apoio à pesquisa nas cadeias produtivas da Amazônia, como açaí, cacau e babaçu.
0: Para isso, o governo do Brasil vai aplicar 150 milhões de reais do Fundo Amazônia em projetos de desenvolvimento e inovação do setor.
18: O governo do Brasil anunciou um investimento de 150 milhões de reais para o programa Desafios da Amazônia. O programa visa estimular projetos de pesquisa, desenvolvimento e inovação que tragam soluções para as cadeias socioprodutivas da Amazônia Legal. O investimento será feito com recursos do Fundo Amazônia, administrado pelo BNDES, o Banco Nacional de Desenvolvimento Econômico e Social, e coordenado pelo Ministério do Meio Ambiente e Mudança do Clima, em parceria com o Ministério da Ciência, Tecnologia e Inovação. No primeiro edital, os recursos destinados ao programa vão apoiar o desenvolvimento de soluções tecnológicas para as cadeias do açaí, cacau, castanha, cupuaçu e pescado. O superintendente da área de meio ambiente do BNDES, Nabil Kadri, aponta quais são os resultados esperados.
19: Essa iniciativa é uma iniciativa que visa fortalecer as redes de pesquisa e inovação em todos os estados da Amazônia brasileira. A gente pretende aprovar e apoiar 36 soluções tecnológicas para melhorar a tecnologia em cadeias produtivas de produtos da biodiversidade amazônica. São mais de 630 pesquisadores envolvidos nessa iniciativa, com bolsas de pesquisa e mais de 32 universidades e institutos públicos podendo ser beneficiado.
18: Os projetos deverão ser liderados por instituições de ciência e tecnologia da Amazônia Legal, mas podem reunir organizações de todo o Brasil. Poderão participar universidades públicas e privadas sem fins lucrativos, instituições de pesquisa e institutos federais, em parceria com associações comunitárias e cooperativas. Reportagem André de Barros Lima.
1: A partir de agora, famílias que recebem o Bolsa Família não perdem o benefício quando solicitarem o BPC.
0: O pagamento continua enquanto é feita a análise do pedido ao INSS.
1: famílias em situação de vulnerabilidade social que solicitarem o benefício de prestação continuada, o BPC, podem receber o Bolsa Família durante todo o período de análise do pedido pelo INSS, o Instituto Nacional do Seguro Social. A mudança evita que os beneficiários precisem deixar o programa de transferência de renda antes da decisão sobre o BPC. Até então, muitas famílias eram obrigadas a pedir o desligamento do Bolsa Família porque o valor recebido podia elevar a renda familiar acima do limite exigido para acesso ao benefício assistencial. Com a nova medida, o desligamento do Bolsa Família só acontece se o BPC for concedido ao final do processo. Nesse caso, o INSS comunica a decisão ao Ministério do Desenvolvimento e Assistência Social, Família e Combate à Fome, que interrompe o pagamento do programa. Os beneficiários continuam tendo direito aos valores retroativos do BPC, desde a data do requerimento, com possibilidade de compensação dos recursos pagos pelo Bolsa Família durante a análise do pedido. Para mais informações, acesse gov.br/mds. Raquel Mariano, para a Voz do Brasil.
20: Mais de 246 mil famílias de baixa renda já receberam antenas parabólicas digitais gratuitas por meio do programa Brasil Antenado.
0: A iniciativa atende moradores inscritos no CAD Único que vivem em municípios com baixa ou nenhuma cobertura de televisão.
20: A ação contempla 323 municípios de 16 estados e pode beneficiar cerca de 650 mil famílias.
0: Com a nova antena, os moradores passam a ter acesso à televisão aberta com melhor qualidade de som e imagem e a mais de 100 canais gratuitos.
20: As famílias que moram nas cidades atendidas podem solicitar o kit gratuitamente pelo telefone 0800-729-2404 ou pelo site do programa brasilantenado.org.br.
0: O serviço inclui tanto o fornecimento quanto a instalação da antena digital sem custo para os beneficiários.
20: Essas foram as notícias do Governo do Brasil.
0: Uma realização da Secretaria de Comunicação Social da Presidência da República.
20: Com produção da empresa Brasil de Comunicação.
0: Fique agora com o Minuto do TCU. Em seguida, as notícias do Poder Judiciário e do Congresso Nacional. Lembramos que amanhã, dia de Corpus Christi, não tem Voz do Brasil. Boa noite.
20: A gente volta sexta-feira. Bom descanso. Até lá.
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22: 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Você vai ouvir agora notícias do Poder Judiciário.
25: STF invalida a idade mínima para a aposentadoria especial em atividades insalubres.
26: TSE mantém inelegibilidade do ex-governador do Rio de Janeiro, Cláudio Castro.
25: Consulta pública sobre o desempenho da Justiça do Trabalho vai até sexta-feira.
26: Boa noite, eu sou Marcela Luiza.
25: E eu sou Walter Lima.
26: O Supremo Tribunal Federal, por maioria, considerou inconstitucional a exigência de idade mínima para aposentadoria especial em atividade insalubre.
25: A corte, no entanto, manteve o fim da conversão de tempo especial em comum e a nova regra de cálculo do benefício. Marta Ferreira.
27: A
2: Confederação Nacional dos Trabalhadores da Indústria questiona dispositivos da reforma da Previdência que passaram a exigir idade mínima para aposentadoria especial e vedaram a conversão de tempo especial em tempo comum para períodos posteriores à promulgação da emenda.
3: Por maioria, o plenário decidiu que é inconstitucional a idade mínima criada pela reforma da Previdência, mas manteve a validade da proibição da conversão do tempo especial em comum e da nova forma de cálculo do benefício.
4: Motoristas e cobradores de ônibus e motoristas de caminhão podem ter direito à aposentadoria especial.
5: Esse entendimento é do STJ. Fátima Uchoa.
6: A tese firmada pela primeira sessão do STJ deve ser seguida por juízes e tribunais de todo o país. O INSS defendeu que após a Lei 9.032 de 95, não seria mais possível conceder aposentadoria especial a motoristas e cobradores de ônibus e a motoristas de caminhão por causa da profissão, pois teria de ser comprovada a exposição a agentes nocivos químicos, físicos ou biológicos e que não há previsão expressa sobre o caráter penoso da atividade. Porém, segundo o relator ministro Gurgel de Faria, o regulamento da Previdência não exclui esses trabalhadores do benefício, mas cabe a cada um demonstrar que exerceu atividade com riscos à saúde ou integridade física.
4: TSE mantém inelegibilidade de Cláudio Castro, ex-governador do Rio.
5: Ele foi condenado por abuso de poder político e econômico, condutas vedadas e captação ilícita de recursos nas eleições 2022. Fábio Ruas.
8: Os ministros do TSE entenderam que não houve omissão, obscuridade ou contradição na decisão de março deste ano. O relator ministro Vilas Boas Cueva destacou que não há contradição e omissão quanto à suposta maioria formada para cassação do diploma, isso porque apenas 3 ministros votaram nesse sentido, de um total de 7. Com isso, Cláudio Castro continua inelegível, mas não teve o diploma eleitoral cassado.
4: Termina sexta-feira o prazo para quem quiser participar da consulta pública da Justiça do Trabalho.
5: Você pode ajudar o Judiciário a desempenhar melhor suas funções em todo o país. Larissa Batista.
9: Até sexta-feira, você pode dar a sua opinião sobre o que deve ser prioridade da Justiça do Trabalho para os próximos anos. Você pode, por exemplo, dizer o que pensa sobre a forma como a Justiça do Trabalho atua e como poderia melhorar. Será que os processos são analisados com agilidade? É fácil ter acesso aos serviços da Justiça do Trabalho? Em qualquer lugar do país, o trabalhador ou a trabalhadora deve conseguir esse atendimento. Mas será que ele acontece? Se você tem alguma sugestão, essa é a chance de fazer a Justiça do Trabalho se tornar cada vez mais um meio seguro de cuidar das relações trabalhistas. Então, acesse tst.jus.br e participe.
4: Justiça condena motorista por transporte de cocaína em carga de carne em Goiás.
5: A denúncia foi apresentada pelo MPF, Vanessa Pereira.
27: Os mais de 529 quilos de cocaína, avaliados em cerca de R$37 milhões, estavam escondidos em meio à carga de carne bovina que utilizava selos adulterados para simular a regularidade do transporte. Além disso, a droga exibia marcas de consórcios internacionais. O motorista do caminhão foi condenado a 10 anos de prisão e pagamento de multa por tráfico transnacional de drogas e uso de lacres com selos de Serviço de Inspeção Federal falsificados.
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4: Uma boa noite.
5: E até sexta-feira.
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30: Eu sou Paula Groba.
31: E eu sou Humberto Pinheiro.
30: E estes são os destaques de hoje do Jornal do Senado, que começa agora.
31: Presidente do Senado anuncia sessão de esforço concentrado na próxima semana.
30: Proposta pode acabar com o financiamento de conteúdos online de ódio e misoginia.
31: Sancionada lei da Copa do Mundo Feminina.
30: Boa noite.
1: Boa noite.
30: Falta pouco mais de um ano para o Brasil receber pela primeira vez a Copa do Mundo de Futebol Feminino e as regras para a realização do torneio já estão definidas.
1: Uma lei sancionada pelo presidente da República estabelece responsabilidades do governo, garante direitos à FIFA e prevê até indenizações para jogadoras que participaram de edições anteriores da competição. Repórter Bruno Lourenço.
7: O Poder Executivo sancionou a lei que estabelece as regras para viabilizar a realização da Copa do Mundo de Futebol Feminino, que ocorrerá de 24 de junho a 25 de julho de 2027 no Brasil. O texto trata da venda de ingressos, da decretação de feriado nacional em dias de jogos da equipe brasileira, proteção de direitos autorais, regras para captação e distribuição de imagens do campeonato e garantias aos torcedores e profissionais, como a facilitação para obtenção de vistos temporários, de turismo e de trabalho. A ex-jogadora Formiga, que defendeu a seleção em 7 Copas do Mundo e 7 Olimpíadas, torce pelo sucesso do evento e das atletas.
10: E que o ano que vem possamos comemorar tanto quanto esse ano e que as duas taças fiquem no Brasil, né? Desse ano venha e que a outra fique e que possamos cada vez mais evoluir em questão a respeito nós mulheres, que possamos mudar a mentalidade que existe hoje de pessoas achando que ainda não somos capazes, né?
7: A lei também prevê o pagamento de R$500 mil às jogadoras que representaram o Brasil na primeira edição da Copa do Mundo Feminina em 1991 e do primeiro torneio global feminino organizado pela FIFA em 1988. A presidente da Comissão de Esporte do Senado, senadora Leila Barros, do PDT do Distrito Federal, defendeu a premiação.
11: O futebol feminino brasileiro carrega marcas profundas de proibição estatal e de preconceito social. A proibição perdurou por 4 décadas, sendo formalmente revogada apenas em 1979. As atletas que persistiram em sua paixão pelo esporte durante e após a proibição são pioneiras em sentido pleno, e a elas o Estado brasileiro deve não apenas reconhecimento, mas reparação.
7: 8 capitais brasileiras vão receber jogos da Copa do Mundo de Futebol Feminino: Belo Horizonte, Brasília, Fortaleza, Porto Alegre, Recife, Rio de Janeiro, Salvador e São Paulo.
30: E o Comitê Olímpico do Brasil, responsável pela participação do país nos Jogos Olímpicos e em outras competições internacionais, teve seus 112 anos celebrados em sessão solene do Congresso Nacional.
1: Durante a sessão especial, o presidente do COB, Marco Antônio Laporta, destacou avanços na legislação que fortaleceram o esporte olímpico brasileiro. Repórter Rodrigo Rezende.
12: Em 8 de junho de 1914, foi fundado o Comitê Olímpico do Brasil. A organização foi homenageada em sessão solene do Congresso Nacional. A senadora Leila Barros, do PDT do Distrito Federal, ressaltou o pioneirismo da organização esportiva brasileira.
11: O Comitê Olímpico do Brasil foi o primeiro Comitê Olímpico Nacional da América do Sul. Desde então, sua trajetória acompanha a própria evolução do esporte brasileiro, desde os primeiros passos da organização esportiva nacional até a consolidação do Brasil como uma potência olímpica reconhecida internacionalmente.
12: O presidente do COB, Marco Antônio Laporta, lembrou os avanços legislativos que permitiram mais investimentos no esporte olímpico brasileiro, como a destinação de recursos das loterias ao setor. A sessão solene contou com a presença de diversos atletas, entre eles Miraildes Maciel Mota, ou Formiga, jogadora do futebol feminino que disputou 7 Olimpíadas com a conquista de 2 medalhas de prata. Formiga ressaltou que a qualificação para uma edição de uma Olimpíada já é a coroação para a carreira de muitos esportistas.
10: Então eu espero que as pessoas tenham consciência que chegar não é fácil. Conquistar uma medalha também não é, né? Que tem adversários ali que não são fáceis. Mas quando conseguimos o passaporte para chegar a uma Olimpíada, já é uma glória, já é uma grande conquista.
12: Leila Barros afirmou durante a sessão solene que os congressistas devem se debruçar nas próximas semanas sobre projetos ligados ao esporte. Caso da derrubada do veto sobre a isenção de impostos de importação para equipamentos esportivos e a criação da Universidade do Esporte.
30: O presidente do Senado, Davi Alcolumbre, anunciou um esforço concentrado para acelerar a votação de matérias pendentes.
1: A primeira delas já tem data para ser analisada: a indicação do novo Corregedor Nacional de Justiça. Repórter Douglas Castilho.
0: O esforço concentrado é um período em que ocorrem sessões para discussão e votação de proposições, podendo ser dispensado o tempo dos discursos dos parlamentares. A votação do nome de Benedito Gonçalves para corregedor do CNJ é a única pauta definida até o momento. Os senadores Stevenson Valentim, do Podemos do Rio Grande do Norte, e Paulo Paim, do PT do Rio Grande do Sul, questionaram o presidente do Senado sobre a proposta de emenda à Constituição que acaba com a escala 6x1, PEC recentemente aprovada na Câmara dos Deputados. Mas Davi Alcolumbre disse que o tema precisa de um debate mais aprofundado e não deve fazer parte do esforço concentrado.
13: Então não é razoável que a Câmara dos Deputados passe 5 meses debatendo um assunto muito relevante para o Brasil, para o povo brasileiro e para a nação, e também para os trabalhadores e para os empreendedores, e o Senado Federal seja obrigado a carimbar um texto aprovado na Câmara.
0: Os demais itens da pauta do esforço concentrado serão definidos pela presidência do Senado em acordo com as lideranças partidárias. Quanto ao fim da escala 6x1, também está em análise a proposta do senador Rogério Marinho, do PL do Rio Grande do Norte, que prevê a possibilidade de os empregados negociarem a jornada de trabalho com os patrões, sem um limite máximo de horas.
30: E o senador Cleitinho, do Republicanos de Minas Gerais, defendeu uma votação célere para o fim da escala 6x1. Apesar de várias propostas já terem sido apresentadas, com o mesmo objetivo, o parlamentar defendeu a votação do texto já aprovado pela Câmara dos Deputados para acelerar a mudança na legislação.
31: Na avaliação de Cleitinho, a medida deve avançar rapidamente no Senado, passando pelas comissões e sendo levada ao plenário o quanto antes. O parlamentar ressalta que a redução da jornada atende a uma demanda dos trabalhadores e, por isso, deve ser analisada com prioridade para o benefício da população.
14: Tudo que é pro povo, acho que tem que andar mais rápido. Passa nas comissões o mais rápido possível, porque eu tenho certeza que se fosse algum tipo de aumento em benefício da classe política, não demorava 5 meses, não. Então, espero que seja o mais rápido possível aqui, porque o povo espera.
30: Já o senador Carlos Portinho, do PL do Rio de Janeiro, é favorável que a proposta seja amplamente debatida no Senado antes da votação. De acordo com ele, por se tratar de uma medida com impacto para trabalhadores, empresas e para o futuro do país, é necessário ouvir representantes de diferentes setores e sanar dúvidas sobre os efeitos da redução da jornada.
31: Portinho destacou que a discussão deve buscar equilíbrio entre os interesses dos trabalhadores e dos empregadores, de forma a evitar prejuízos tanto para a geração de empregos quanto para a atividade produtiva.
15: O que eu tenho cobrado aqui é que essa discussão, ela passe nas comissões, sejam feitas audiências públicas, tem que estar o sindicato dos trabalhadores aqui, da mesma maneira que tem que estar os representantes do setor produtivo. É o que a gente quer discutir. Discutir é importante, é o trabalho do parlamentar.
30: Ganhar dinheiro com desinformação, discursos de ódio e ataques às mulheres pode passar a ser proibido.
31: Um projeto em análise no Senado quer impedir que conteúdos desse tipo sejam remunerados nas plataformas digitais. Repórter Marcela Cunha.
16: O projeto altera o Marco Civil da Internet para bloquear o dinheiro com publicações de conteúdos que ataquem abertamente as mulheres, criando riscos reais de violência ou discriminação, mesmo antes de uma decisão da justiça. Se a rede social for negligente e permitir que usuários continuem lucrando com conteúdos que já tenham sido considerados criminosos, também poderá ser punida. A autora, senadora Augusta Brito, do PT do Ceará, lembra que hoje esse tipo de violência também impulsionada pelo interesse financeiro e reforça que a ideia é impedir que a liberdade de expressão seja usada como justificativa para a violência.
17: Esse projeto não censura ninguém, ele apenas afirma que ódio e mentira não podem ser premiados com dinheiro, sem confundir isso com opinião, crítica, ironia, sátira ou debate legítimo.
16: O texto define discurso de ódio, misoginia e desinformação e estabelece regras para a defesa do responsável pela publicação, que será avisado em até 48 horas e terá o direito de apresentar uma defesa para tentar recuperar o valor.
31: Com edição de Paula Groba e trabalhos técnicos de Eliseu Caires, o Jornal do Senado fica por aqui. Acompanhe agora as notícias da Câmara dos Deputados. Boa noite.
30: Boa noite e um bom feriado.
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18: Comissão aprova manutenção de merenda escolar durante calamidades.
19: Avança projeto que proíbe a distinção de gênero entre PM e bombeiros.
18: projeto dificulta fechamento de salas para educação de jovens e adultos.
2: Boa noite. Avança na Câmara a proposta que estabelece condições mais rigorosas para fechamento de turmas de educação de jovens e adultos. Acompanhe na reportagem de Luiz Cláudio Canuto.
3: A Comissão de Educação da Câmara aprovou o projeto que estabelece condições mais rigorosas para o fechamento de turmas presenciais na rede pública para a educação de jovens e adultos. Segundo o projeto, para fechar turmas, deve haver justificativa do órgão responsável pela gestão da educação, o diagnóstico do impacto da ação e uma manifestação da comunidade escolar e do Ministério Público. A proposta muda a Lei de Diretrizes e Bases da Educação Nacional. O texto do deputado Helder Salomão, do PT do Espírito Santo, foi aprovado conforme o parecer do relator, deputado Luiz Lima, do Novo do Rio de Janeiro. Lima afirma que a educação de jovens e adultos atende a um princípio da Constituição e expressa a garantia do direito à educação.
6: A gente ainda tem um percentual entre 25% e 30% de pessoas que passaram de 20 anos, que têm muita dificuldade com leitura, de compreensão de texto, e essas pessoas também ficam fora do mercado de trabalho. E esse projeto é extremamente meritório, porque facilita e avisa essas pessoas e comunica, faz com que as secretarias de educação, municipal e estadual, comuniquem às pessoas adultas do nosso país que é direito, sim, ela reingressar à sala de aula para ela aprender a ler, aprender a escrever de forma correta, melhorando a autoestima dessas pessoas.
3: O relator cita dados do IBGE de 2023, segundo os quais a taxa de alfabetização de brasileiros com 15 anos ou mais era de 94,6%, mas entre a população rural era pouco mais de 85%. Aproximadamente 11 milhões de pessoas entre 18 e 29 anos de idade ainda não completaram o ensino médio. O projeto que estabelece condições prévias para o fechamento de turmas presenciais de educação de jovens e adultos na rede pública vai ser analisado agora pela Comissão de Constituição e Justiça. Para virar lei, precisa ser aprovado pelos deputados e senadores. Da Rádio Câmara de Brasília, Luiz Cláudio Canuto.
8: Educação.
18: Comissão aprova proposta que prevê manutenção de merenda escolar em caso de calamidade pública. A repórter Mônica Tati tem os detalhes.
19: A alimentação escolar poderá ser garantida mesmo em caso de situação de emergência ou estado de calamidade pública reconhecida ou decretada pelo governo federal. É o que prevê projeto aprovado pela Comissão de Educação da Câmara, como explica a relatora, a deputada Sâmia Bonfim, do PSOL de São Paulo.
20: É sabido que, no período letivo, a merenda escolar eventualmente é a única refeição dos educandos mais vulneráveis economicamente. Dessa forma, fazendo justiça às proposições pertinentes, todas elas certamente motivadas pela recente experiência de paralisação das escolas e de aumento da vulnerabilidade das famílias dos estudantes mais pobres, somos pela aprovação do projeto principal.
19: O texto da deputada Sâmia Bonfim também estabelece que se as refeições não puderem ser feitas no ambiente escolar, será garantida a entrega de cestas básicas para as famílias dos alunos que estejam inscritas no Cadastro Único do Governo Federal. O projeto, que prevê a garantia de merenda escolar em caso de situação de emergência ou de calamidade pública, ainda tem que ser votado por mais 3 comissões da Câmara. Se for aprovado em todas, pode seguir direto para a votação no Senado. Da Rádio Câmara de Brasília, Mônica Tati.
8: Relações Exteriores.
2: Sargento Faur, do PL do Paraná, rebate acusações de que integrantes da oposição teriam atuado junto aos Estados Unidos para incentivar o aumento das tarifas contra produtos brasileiros. Ele afirma que defende a busca do diálogo para evitar medidas que prejudiquem o país.
18: Sargento Faur também apoia a classificação de facções criminosas brasileiras como organizações terroristas. O parlamentar avalia que a medida contribui para a efetividade do enfrentamento ao PCC e ao Comando Vermelho.
2: Tadeu Venere, do PT do Paraná, critica a atuação da oposição no caso das tarifas dos Estados Unidos sobre produtos brasileiros. Para ele, houve estímulo a medidas comerciais contra o Brasil. O deputado considera que a articulação externa tenta desgastar o governo federal.
18: Tadeu Venere contesta a tentativa de relacionar o aumento das tarifas apenas a decisões soberanas do governo dos Estados Unidos. O legislador defende a via diplomática e cobra explicações de parlamentares que fazem oposição ao Executivo Federal.
2: Padre João, do PT de Minas Gerais, considera a viagem de parlamentares da oposição aos Estados Unidos uma ameaça à soberania brasileira. Ele pondera que representantes eleitos não podem atuar no exterior contra a economia nacional, nem contra serviços como o PIX.
18: Padre João cobra uma reação do Congresso diante de iniciativas que, em sua visão, incentivam o aumento de tarifas dos Estados Unidos contra produtos nacionais. O deputado argumenta que o papel da oposição é fiscalizar o governo federal e não apoiar medidas contra o Brasil.
2: Érica Cocai, do PT do Distrito Federal, acusa parte da oposição de ser submissa aos interesses estrangeiros, especialmente dos Estados Unidos. Ela critica articulações que prejudicam a economia nacional e entregam recursos estratégicos, como terras raras e minerais críticos.
18: Na visão de Érica Cocai, o governo anterior foi omisso no combate ao crime organizado e permitiu o avanço de milícias e de esquemas financeiros fraudulentos. A deputada reafirma o compromisso da gestão petista com a defesa da soberania nacional e da democracia.
8: Trabalho.
2: Avança nas comissões o projeto que proíbe a distinção de gênero em concursos e carreiras da PM e dos bombeiros. Mais detalhes com a repórter Maria Neves.
18: A Comissão de Segurança Pública da Câmara dos Deputados aprovou proposta que proíbe a distinção entre homens e mulheres nos concursos públicos e nas carreiras de polícias militares e de bombeiros militares. O texto proíbe expressamente a adoção de limites de vagas para mulheres nas leis estaduais e do Distrito Federal. O relator, deputado delegado Paulo Bilinski, do PL de São Paulo, incluiu na proposta que os critérios de avaliação física também devem ser os mesmos para homens e mulheres. Relatora na Comissão de Defesa dos Direitos das Mulheres, a deputada Carol D'Artora, do PT do Paraná, afirma que o objetivo do projeto é garantir isonomia de gênero nos processos de seleção para as polícias e bombeiros militares.
4: Existem critérios que não são técnicos, existem percentuais máximos para o ingresso de mulheres e tudo isso vai a um desencontro daquilo que tem sido proposto no mundo inteiro.
18: Como as polícias e os bombeiros militares são de responsabilidade dos estados, as regras dos concursos diferem de um local para outro. Em Goiás, por exemplo, a legislação limitava a 10% o número de mulheres nas corporações. Em 2023, no entanto, o Supremo Tribunal Federal considerou essa regra discriminatória e, portanto, inconstitucional. Ao apresentar o texto em 2023, o deputado Pedro Aihara, de Minas Gerais, ele mesmo bombeiro militar, afirmou que o Conselho Nacional da Categoria estimava que as mulheres ocupavam menos de 14% das vagas nas corporações de todo o país. No mesmo ano, de acordo com o Anuário Brasileiro de Segurança Pública, a média de mulheres nas polícias militares era de 12%. A proposta que proíbe discriminação de gênero para ingresso e ascensão nas carreiras militares dos estados ainda será analisada pela Comissão de Constituição e Justiça. Da Rádio Câmara de Brasília, Maria Neves.
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8: Justiça.
18: Marcel Van Hatten, do Novo, do Rio Grande do Sul, denuncia um novo acordo de cooperação entre o INSS e a Confederação Nacional dos Trabalhadores na Agricultura. Ele lembra que a entidade esteve no centro das investigações sobre descontos ilegais nas aposentadorias de milhões de brasileiros.
2: De acordo com Marcel Van Hatten, a mudança no comando do órgão previdenciário abriu caminho para o retorno de práticas criminosas. O deputado faz um alerta aos aposentados e pensionistas para o risco de novas cobranças não autorizadas.
8: Previdência.
18: A Câmara dos Deputados analisa a redução da idade mínima para aposentadoria especial por periculosidade. Proposta nesse sentido já avançou duas comissões, como informa a repórter Sofia Peçanha.
7: Trabalhadores que atuam em atividades que oferecem riscos à saúde ou à integridade física são o foco do projeto de lei em discussão na Câmara dos Deputados. A proposta, já aprovada pela Comissão de Previdência, Assistência Social, Infância, Adolescência e Família da Câmara, reduz a idade mínima para a concessão de aposentadoria especial a esses trabalhadores expostos a agentes nocivos. De acordo com o projeto, o tempo mínimo de contribuição para aposentadoria especial pode ser de 15, 20 ou 25 anos, dependendo do grau de risco da atividade. Ou seja, quanto maior o risco à saúde ou à integridade física do trabalhador, menor o tempo exigido. A reforma da Previdência estabeleceu como idades mínimas de 55, 58 e 60 anos. Agora, a proposta reduz as idades para 40, 45 e 48 anos. Na comissão, o relator, deputado Pastor Eurico, de Pernambuco, mudou o texto original, apresentado pelo deputado Alberto Fraga, do PL do Distrito Federal, além de aproveitar alterações aprovadas pela Comissão do Trabalho anteriormente. Pastor Eurico ressaltou que as mudanças nas regras da reforma da Previdência são uma reivindicação antiga dos trabalhadores expostos a agentes nocivos.
9: Então, essas pessoas estão tendo prejuízo e há muitos desses profissionais que já poderiam estar aposentados, estão com risco de vida, saúde muito afetada, muito abalado. Alguns estão com idade avançada, se ele sai do emprego hoje, ninguém mais o quer. Então, nossa preocupação é de honrarmos, respeitarmos, considerarmos e validar essas pessoas que prestaram em todo esse período de sua vida esse serviço à sociedade.
7: Pelo texto, o valor do benefício inicial passa a ser de 100% da média de contribuições. Desde a reforma da Previdência, o cálculo do benefício leva em conta apenas 60% da média de contribuições, mais 2% para cada ano que exceda 15 anos de contribuição para mulheres e 20 anos para homens. A proposta considera ainda a periculosidade da atividade e não apenas os riscos à saúde, contemplando a exposição a agentes químicos, físicos e biológicos, além dos que exercem atividades consideradas perigosas. Entre os exemplos citados estão trabalhos com explosivos, eletricidade, materiais inflamáveis, radiação, ruído e calor excessivos, além de atividades de vigilância patrimonial ou pessoal e transporte de valores. Agora, o projeto que reduz a idade mínima para a aposentadoria do trabalhador exposto a agentes nocivos precisa ser analisado por duas comissões antes do plenário. Para virar lei, precisa ser aprovado pela Câmara e pelo Senado. Da Rádio Câmara de Brasília, Sofia Peçanha.
8: Ciência e tecnologia.
2: Heloísa Helena, da Rede do Rio de Janeiro, apresentou o projeto para proibir as bets no Brasil. A deputada afirma que as apostas online provocam endividamento, desespero familiar e sofrimento entre jovens atingidos pela jogatina.
18: Heloísa Helena critica a arrecadação obtida pelo governo federal com a regulamentação das apostas. Ela aponta que a tributação transforma a exploração econômica das famílias em fonte de receita pública, sem enfrentar os danos sociais causados pelas bets.
8: Saúde.
2: A comissão aprova projeto que valoriza escolas de saúde pública como estratégicas para o SUS. A repórter Júlia Lopes nos conta os detalhes.
10: A Câmara dos Deputados reconheceu as escolas de saúde pública, que são instituições voltadas à formação, qualificação e treinamento de profissionais da área, como instituições técnico-científicas do SUS, o Sistema Único de Saúde. O projeto aprovado na Comissão de Constituição e Justiça reconhece que essas escolas são capazes de produzir e desenvolver conhecimento e tecnologias, além de preparar profissionais para atuar em situações de emergência em saúde pública. O texto aprovado pela CCJ, por recomendação da relatora, deputada Lídice da Mata, do PSB da Bahia, manteve a versão apresentada pela Comissão de Saúde, que define normas gerais para a atuação dessas escolas. Na avaliação do autor do projeto, o deputado Jorge Sola, do PT da Bahia, a medida é de grande importância para as escolas de saúde pública. Ele destacou ainda que a proposta foi elaborada em conjunto com essas instituições.
1: São escolas que têm um papel muito importante no sistema único de saúde e que não estavam previstos no nosso arcabouço legal do SUS.
10: De acordo com a Rede Brasileira de Escolas de Saúde Pública, existem atualmente cerca de 50 instituições desse tipo no país, vinculadas aos estados ou a centros universitários, com atuação nas áreas de saúde pública e saúde coletiva. O projeto, que valoriza a produção de conhecimento e inovação nas escolas de saúde pública, segue agora para o Senado. Da Rádio Câmara de Brasília, Júlia Lopes.
11: Economia.
18: Ao fazer um balanço da gestão federal, Cabo Gilberto Silva, do PL da Paraíba, considera que o atual governo não cumpriu as promessas de campanha. Segundo o deputado, o executivo apresenta desgastes em áreas como saúde, educação, economia e segurança pública.
2: Na visão de Cabo Gilberto Silva, a solução para os problemas do país passa por uma mudança na condução política e econômica. Ele defende a construção de alianças partidárias que tenham como objetivo a atração de investimentos e redução da carga tributária.
11: Meio ambiente.
18: Câmara analisa reforço das medidas contra incêndios florestais. O repórter José Carlos Oliveira tem as informações.
12: Projeto de lei do deputado doutor Zacarias Calil, de Goiás, aumenta a punição para quem provoca incêndios em florestas, matas, pastagens e outras áreas de vegetação no Brasil.

0: com relatoria do deputado Luiz Fernando Vampiro, do MDB de Santa Catarina.
1: Esse projeto é um projeto amplo, ele trata efetivamente sobre prevenção e conscientização das queimadas no Brasil, e em relação à Comissão de Educação, era específico a parceria entre o Ministério do Meio Ambiente e do Ministério da Educação acerca das políticas a serem implementadas dentro das salas de aula, obviamente de material didático, aperfeiçoamento, capacitação de recursos humanos, para poder estar divulgando efetivamente ações que possam inibir e minimizar os impactos das queimadas no país.
0: O projeto de lei ainda prevê um selo verde de combate a incêndios a ser concedido a empresas que adotem práticas sustentáveis. Também determina a criação de um Centro Nacional de Prevenção a Incêndios Florestais para coordenar essas ações em todo o país. O texto está em análise agora na Comissão de Meio Ambiente. Da Rádio Câmara de Brasília, José Carlos Oliveira.
2: Desenvolvimento Regional.
3: Hildo Rocha, do MDB, exalta o programa Maranhão Livre da Fome, criado pelo governo estadual para combater a insegurança alimentar. Segundo o deputado, a iniciativa alia transferência de renda e capacitação profissional para famílias em situação de vulnerabilidade.
4: Hildo Rocha informa que o programa obteve resultados positivos na inclusão produtiva de beneficiários. O parlamentar acrescenta que a medida deve ser apresentada ao governo da Finlândia como exemplo de política pública voltada ao combate à pobreza e à fome.
2: Transportes.
3: Joaquim Passarinho, do PL do Pará, apela aos governos federal e estadual por intervenção imediata nas estradas do norte do país. Segundo ele, a precariedade das BRs e PAs prejudica o trânsito da população, encarece o escoamento da produção e impede o desenvolvimento da região.
4: Joaquim Passarinho ressalta a posição dos portos do norte pela proximidade com o Canal do Panamá e com os Estados Unidos. No entanto, ele afirma que as más condições das estradas eliminam essa vantagem, o que justifica obras urgentes na Transamazônica e na BR-163 durante a estiagem das chuvas.
3: Termina agora o Jornal Câmara dos Deputados, produzido pela Rádio Câmara. O programa teve trabalhos técnicos de Wellington Teles e apresentação de Verônica Lima e Márcio Aquilissardi. Boa noite.
4: A Voz do Brasil volta na sexta-feira. Boa noite e bom feriado.
2: 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Boa noite.

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3: Zuair Uauar foi reitor da Unitins de 29 de maio de 1995 a 1º de dezembro de 1996. Gestor público com larga experiência em planejamento, trabalhou na implantação da Universidade de Campinas, a Unicamp, onde foi diretor da Fundação de Desenvolvimento da instituição. Zuhair atuou também em órgãos públicos federais e organismos internacionais, inclusive na Unesco, Organização das Nações Unidas para a Educação, a Ciência e a Cultura. Trabalhou para a transformação jurídica da Unitins em fundação e garantiu a sua capilaridade no interior.
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3: E aí, tudo bem? No programa ED de hoje, vamos falar sobre o combustível da inovação, a criatividade. Você se considera uma pessoa criativa? A criatividade é definida como um conjunto de capacidades que nos permite agir de modos novos e adaptativos. Ser

0: objetivo é encontrar soluções que sejam, ao mesmo tempo, inovadoras e úteis para a sociedade. Na Unitins, estimulamos o pensar tecnológico e o desenvolvimento do potencial criativo de acadêmicos, técnicos e professores através de eventos, capacitações, projetos de pesquisa aplicada e programas de estímulo à inovação. A criatividade não nasce do nada. Ela surge do confronto direto com problemas do dia a dia e da busca por respostas diferentes para velhos desafios. Transformar uma ideia criativa em uma solução prática é o primeiro passo para o empreendedorismo. Explore seu potencial criativo.
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1: 3:34.

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7: Quer uma dica de passeio para este feriado? A 222 quilômetros de Palmas, pode-se chegar à cidade de Natividade. Com grande influência da cultura portuguesa, ela é bela por sua história e sua cultura. A cidade tem ruas e prédios tombados pelo Patrimônio Histórico Nacional, além de belas paisagens com águas refrescantes que são um convite para os dias de calor. Em Natividade, tem a Cachoeira Paraíso, formada por trilhas e várias quedas d'água, rodeada por belas serras, banhada pelo rio Manuel Alves e por diversas piscinas naturais encontradas em pontos variados das serras. Natividade é um verdadeiro paraíso a ser aproveitado. Tina Santos para Unitins FM.
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2: Lívio William Reis de Carvalho foi reitor da Unitins no período de 7 de dezembro de 2009 até 28 de fevereiro de 2010. Lívio ocupou novamente como reitor pró tempore a gestão da Unitins entre 22 de fevereiro a 29 de março de 1995. Ele é mestre e doutor em economia, professor na UNB, membro do Instituto de Pesquisa Econômica, o IPEA, e já ocupou cargos em vários órgãos públicos federais e junto à Presidência da República. No governo do Tocantins, foi secretário de Planejamento e Meio Ambiente e de Relações Institucionais. Sua gestão na Unitins foi focada na organização técnica e orçamentária da instituição.
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1: Você sabe o que realmente significa inovar? Muita gente pensa que inovação é apenas criar algo tecnológico e complexo, mas o conceito é mais amplo. Segundo a legislação brasileira e as diretrizes do NIT, inovação é a introdução de uma novidade ou aperfeiçoamento de algo que já existe no ambiente produtivo ou social. Isso pode resultar em novos produtos, serviços ou processos que gerem ganho de qualidade e desempenho. Inovar é, acima de tudo, agregar valor e resolver problemas de forma eficiente, seja uma nova funcionalidade em um aplicativo ou uma forma diferente de organizar uma produção rural, por exemplo. Se traz melhoria real, é inovação. E na Unitins, acreditamos que a inovação deve estar a serviço do desenvolvimento econômico e social do nosso Tocantins.
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3: Os jovens que completam 18 anos em 2026 têm até o dia 30 de junho para fazer o alistamento militar obrigatório. O procedimento deve ser feito gratuitamente pela internet no site do Exército ou presencialmente na junta militar mais próxima. Para as mulheres, o alistamento é voluntário e segue o mesmo prazo. Quem perder a data ficará em situação irregular e poderá enfrentar restrições como dificuldade para tirar passaporte, assumir cargos públicos e participar de concursos. Após o alistamento, os candidatos passarão pelas etapas de seleção das Forças Armadas. O serviço militar terá início em 2027 e a duração de um ano. Antônio Neves para a Unitins FM.
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3: Sinais mais comuns da andropausa envolvem sexualidade, disposição e composição corporal. Entre os sintomas estão a diminuição da libido, dificuldade de ereção, cansaço, irritabilidade, insônia.

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4: E aí, tudo bem? No programa ED de hoje, vamos falar sobre o combustível da inovação, a criatividade. Você se considera uma pessoa criativa? A criatividade é definida como um conjunto de capacidades que nos permite agir de modos novos e adaptativos. Ser criativo é encontrar soluções que sejam, ao mesmo tempo, inovadoras e úteis para a sociedade. Na Unitins, estimulamos o pensar tecnológico e o desenvolvimento do potencial criativo de acadêmicos, técnicos e professores através de eventos, capacitações, projetos de pesquisa aplicada e programas de estímulo à inovação. A criatividade não nasce do nada. Ela surge do confronto direto com problemas do dia a dia e da busca por respostas diferentes para velhos desafios. Transformar uma ideia criativa em uma solução prática é o primeiro passo para o empreendedorismo. Explore seu potencial criativo.
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4: Durante o feriado de Corpus Christi, destinos turísticos como a Lagoa do Japonês, localizado em Pindorama, e o Rio Azuis, em Aurora, recebem grande movimentação de visitantes. Os atrativos ficam na região das Serras Gerais, a cerca de 220 e 480 quilômetros de Palmas. Conhecidos pelas águas cristalinas e pelas paisagens naturais, os atrativos estão entre os cartões postais mais procurados do Tocantins nesta época do ano. Além de lazer e contato com a natureza, os locais movimentam a economia regional, impulsionando pousadas, restaurantes e o turismo local. A expectativa é de aumento no fluxo de turistas ao longo do feriado. Viviane Goulart para a Unitins FM.
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0: gente, bom dia, com amor e alegria, estamos chegando nessa boa manhã de quinta-feira, abraçando você, você e você nesse 4 de junho, você que está em casa, está no trabalho, está por aí, está circulando, acordou cedo ou não, está na cama ainda, feriado, muita gente descansando, né? Pois é, a vida que pediu a Deus, coisa boa, né? Do jeito que o brasileiro gosta. E nós estamos chegando para animar sua manhã, para energizar com muita música boa, com informação, com a nossa companhia através das ondas do rádio. Frequência 96,1, 24 horas sempre junto com você. Essa é a Unijeans. Cola por aqui. Hoje, show da manhã vai ser com a Azevedo Júnior até o meio-dia, viu? Então cola comigo aí, já vai participando, mandando seu bom dia, o seu alô. No nosso 63 999 15 62 34, dá moral pra mim onde você estiver.
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0: Ele, pra começar muito bem, Gustavo Lima.

0: ao vivo, muito bem, a maravilhosa Mari Fernandes fazendo o agito da nossa manhã. Mari Fernandes, telefone sem fio lá atrás, Gustavo Lima, começando muito bem com Assunto que Dói. Bom, gente, hoje, quinta-feira, dia 4 de junho, comemora-se dia Corpus Christi e dia mundial das crianças vítimas de agressão. Bom, vamos juntos por aqui nesse feriadão maravilhoso. Palmas hoje, nesse momento, faz 26 graus, né? Sem chuva, tempo seco e muito quente. Mas quente mesmo é o nosso calor humano, que chega até você através do rádio agora, para nossa reflexão da manhã. Bom dia, acolhendo esta nova jornada, presente do Criador, a vida da depende de encaminhamentos. Sejamos criativos e comprometidos com o propósito que nos move. Que junho seja de muitas significativas realizações. Feliz dia. A vida só ensina os que querem aprender, os demais ela domina. O desejo de aprender e de inovar me habita. Sinto uma vontade profunda de absorver novos conhecimentos e de realizar novas atividades. Mas tem algo que procuro prestar atenção. A vida está constantemente tentando ensinar alguma coisa. Hoje, há aprendizados escolhidos nas alegrias, nas perdas, nos encontros, nas despedidas e até nos silêncios que atravessam a caminhada humana. No entanto, nem todos estão realmente dispostos a aprender. Muitas vezes, o coração insiste em permanecer preso aos mesmos comportamentos, repetindo erros, ignorando sinais e resistindo às mudanças necessárias. Existe uma diferença profunda entre atravessar experiências e permitir que elas transformem alguma coisa dentro de nós. Deus fala através da própria existência. Ele utiliza situações simples, dores inesperadas, reencontros e até frustrações para amadurecer a alma. Mas o aprendizado exige abertura. Quem vive tentando controlar tudo, justificar tudo, ou fugir constantemente da própria verdade, acaba transformando a vida em uma sequência repetida de mesmas dores. E então, aquilo que poderia ter sido apenas aprendizado, um aprendizado suave, se torna a experiência mais dura. Há pessoas que aprendem pela sensibilidade, outras que acabam aprendendo pelo desgaste. Aos poucos, o coração amadurece e entende que humildade também é reconhecer quando a vida está tentando mostrar algo importante. Existe sabedoria em parar, refletir e perceber os próprios limites antes que o cansaço se transforme em ruptura. Porque toda experiência carrega algum convite silencioso de transformação. E quando a alma aceita aprender, mesmo as dores ganham outro significado. O coração se torna mais consciente, mais humano e mais atento aos próprios caminhos. Quando alguém insiste continuamente em ignorar aquilo que a vida tenta ensinar, as consequências acabam assumindo o papel de mestres inevitáveis. E então, a alma descobre que crescer não é apenas acumular tempo vivido, mas permitir que as experiências realmente transformem aquilo que precisa amadurecer dentro de nós. Porque a vida sempre continuará ensinando. A vida está apenas na forma como escolhemos escutar e praticar. Pense nisso, mas pense agora.
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0: 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Sempre.

0: Ah, que pagodinho gostoso, né? Agitando a sua manhã de quinta. Ele, Grupo Menos é Mais, Champanhe, as novidades tocam aqui. Conferimos lá atrás, Maiara e Maraíza ali do Bobo, Charlie Brown Júnior, te levar daqui. Acordando, né? 8h24. Que bom ter você ligadão, ligadona. Cola com a Azevedo Júnior.
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0: Já vamos pro Zap Zap. Vou lá com essa turminha boa que tá já participando com a Azevedo Júnior nessa boa manhã. Bom dia, Francisca. Como é que você tá, amiga?
2: Bom dia,
0: Benedito.
2: Bom aqui é a Francisca.
0: Bom dia, com alegria.
2: Queria muito o toca-fim do meu carro, se puder rodar, tá? Acordei pra você gostar, mas sem gostar. Toca-fim do carro.
0: Beijo, Francisca, tudo de bom, meu amigo Pedro de Porto Nacional, Pedrão.
3: Meu amigo Zé Lizone, bom dia. Tô por cá.
0: Valeu, garoto.
3: Tem emprego na areia, cuidado, que nem carrapato. A gente tá ligado ali.
0: Valeu, garoto. Ana Rosa, bom dia, Aninha. Feliz Azevedo, tô aqui ouvindo e arrumando a bagunça. Hoje é dia de TBT. Tá bom, minha amiga. Olha, até você ir embora, tô por aqui. Quero ouvir KLB. Hoje eu vou até meio-dia, viu, Ana? Hoje, feriadão, a rádio tá aí com a equipe descansando e eu tô aqui segurando a peteca, te fazendo feliz no feriadão. Não é, meu amigo Otílio?
4: Bom dia, meu amigo Zezé do Jones.
0: Bom dia, com alegria.
4: Que Deus te abençoe, amigo.
0: Amém, meu irmão.
4: Dessa quinta-feira, a nós. Seja muito felicidade pra você. Esse feriadão, né?
0: Que Deus feriadão
4: sempre
0: bom.
4: Tá abençoando nós todos e protegendo todos os momentos da nossa vida. Tá bom?
0: Tá bom, Otílio. Um abraço pra você, queridão.
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0: 8h25, tem ele. Panda, te seguro. Tem.

0: Além do Horizonte. Ah, que saudade, né, KLB? Ela não está aqui. As velhinhas tocam também na Unitiz FM. Agora são 8 horas e 31 minutos. Na manhã, felizona de quinta-feira. Feriado de Corpus Christi, 4 de junho, todo mundo ligado. Pra você que hoje está descansando aí, mas vai carregar pedra. É, vai limpar, vai fazer faxina. Conta pra mim como vai ser o seu feriadão. Como está sendo já, né? Dá moral pra mim, mande aí o seu bom dia, o seu alô, através do 63 999 15 62 34.
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3: O cadastro eleitoral segue fechado em todo o país até o dia 3 de novembro, mas alguns serviços continuam disponíveis para eleitores do Tocantins. A Justiça Eleitoral mantém atendimentos como emissão da segunda via do título, pagamento de multas e consulta da situação eleitoral. Já serviços como primeiro título, transferência de domicílio e coleta biométrica estão temporariamente suspensos para a organização das eleições 2026. A Justiça Eleitoral reforça que eleitores sem biometria poderão votar normalmente, desde que estejam com título regular e apresente documento oficial com foto no dia da votação. Antônio Neves para a Unitins FM.
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4: Já de volta por aqui na programação número 8:35.

Por aqui, torcendo pela sua felicidade. 8:36, já a gente vai pro WhatsApp, chegando muito áudio. Manda áudio aí, gente. Áudio animado, feliz, pra cima. Áudio curto, né, gente? Até 20 segundos tá bom, 20, 30 no máximo, né? Capricha no áudio aí. Vem fazer a programação junto com a gente. Agora a gente volta a 2002 com o maravilhoso Jorge Messias.

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0: faz e vai mal feito. Ixi, Maria. É tá aí, o Guilherme Ela, imortal Marília Mendonça, mal feito. Quando são 8:42, você ligado na Unitíssimo Azevedo, por aqui no nosso show da manhã especial de feriadão. A gente vai metralhando o Baixo Astral. Não quero ver ninguém de cara feia, nem de mau humor, pelo amor de Deus, gente.
1: Olá, meu amigo. Como você tá aí? Bom dia.
0: Bom dia, com alegria, Dudé.
1: Quero pedir aí, Gustavo Lima, retrovisor. Mandar um alô aí pra minha esposa Alessandra, minha filha Larissa, minha filha Laiane. Estamos aqui no Irmã Dulce. Manda um alô aí pro pessoal do Irmã Dulce aqui, Berta Ville, Aurenir 1, 2, 3, 4. Tamo por cá. Tamo ouvindo. O rádio tá ali ligado.
0: No 12. Valeu, garoto. Do Deto, um amor do Irmã Dulce. Aquele bom dia. E tá chegando agora ele e o seu fã-clube, o Zé Caipira.
2: Ei, Zé. É nóis, por cá, macho.
0: Bom não, bom Zé.
2: Você, uai. É o Zé Lorota. Quer dizer pra esse pessoal, tá na hora de abrir o posto pra nós aqui, ó. Nós tá sem água, bebido. Pessoal da Força Maior aí tem que dar uma olhada em nós aqui, dar uma passada aqui pra ver a situação. Tem mais de 15 pessoas. E aproveitando o modão, papel com o modão pra esse pessoal aí afora. Pessoal lá no Alto da Serra, lá da Dona Zenilda, eu de Longo, Goiôzinho. Pessoal lá no João Lorota, Buluzinho da Qualidade. Quero mandar um abração roxado também pra Pedão lá em Porto Nacional. É, ué, casal raiz, o pessoal todo, meu amigo Zé da Jumenta. E o pessoal todo aí. É, o Carlão bonitão também, meu bração arrochado pra ele, ué. Tá sumido, Carlão, é nóis pro carro, pai.
0: Cadê o Carlão?
2: Tá com um mozão pra nós de peito povo todo aí, ué. E pedir esse povo pra vir dar aqui, dar uma manutenção em nós aqui. Nós tá precisando, pessoal. Nós pegamos água aqui. Há 2 quilômetros pra água pra beber na vida, ué.
0: É, não é brinquedo, não. E a água é vida, é essencial pra se viver, não é, meu amigo? O Zé Caipira tá lá, fazendo aí então o seu apelo. Agora são 8:44, meu amigo, tudo de bom pra você, valeu Zé Caipira. O Josafá Maciel tá ligadão também.
3: Bom dia, Azevedo Júnior.
0: Bom dia, Josafá alegria. Maciel.
3: Vamos aqui pedir Sonhando com Rick Renner. Hoje eu tô vindo aqui de uma passarinhada aqui na UFT. Observando pássaros aqui, um projeto de extensão da Universidade Federal.
0: Que legal.
3: Um grupo de pessoal da UFT, mas também muita da comunidade externa. Nessa manhã deste feriado, estamos ali observando os pássaros, né? É ciência, preservação ambiental e educação ambiental. Então vamos ouvir aí Sonhando com Rick Renner.
0: Eu aplaudo de pé esse trabalho aí, de tudo que for ligado à preservação ambiental, à consciência ecológica, né, Josafá? Tá valendo em dias de grande, em tempos, né, de grandes mudanças climáticas, né? Você viu aí a previsão para o El Niño de volta em 2027, a previsão aí dos especialistas é que o ano mais quente da história tá chegando, né, Josafá? É preocupante. Emival, meu amigo, bom dia, Elis Azevedo, bom dia, manda um alô aqui pra nós na nossa macenaria no Jardim Querido, em Porto Nacional. Manda aí do Mano Walter pra minha esposa Adelina Viana, aqui no feriadão, nós estamos trabalhando atrás do Pix, amigo. Obrigado, que Deus abençoe sempre, é isso aí. Tem gente que descansa, quem pode, pode, quem não pode se sacode, né, meu amigo Emival, um abraço, queridão, pra você em Porto Nacional também.
4: Bom dia, meu amigo Azevedo Júnior.
0: Bom dia, Codomir. Oi, ligadão, né, Codomir, oi.
4: É o Codomir, meu amigo, véio. E aí, tudo bem? Como é que tá as coisas?
0: 100%,
4: amigo. TBT, tem como nós ouvir, The Lady in Red, com Billy Burr. Não tem muita coisa, mas tá pra curtir. Me diga aí.
0: Codomir, um abraço pra você, Tilin, Tilin Serralheiro, valeu, valeu. Pra todo mundo que tá aí trabalhando, né? Agita aí, gente.
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É sucesso no Brasil, toca na Unitiz FM por aqui no Show da Manhã, especial de feriadão, quinta-feira maravilhosa, todo mundo se ligando e cantando com Luan Santana, Dona, lá atrás o Leonardo da Fila Anda, Chris de Burgh, Lady in Red, Matando Saudade, Cazuza, Maior Abandonado, Vitinho, Imperador, Eu Me Apaixonei, Pra Você Dançar, né? E aí, tudo bem? Como é que tá a sua manhã? Vem comigo que você é feliz, vai participando aí, minha gente. 639-9915-6234, onde você estiver, dá moral pra mim. Mande o seu bom dia, o seu alô, conta como está o seu feriadão aí. Muita gente em casa, ouvindo a gente, você no trânsito, circulando por aí. Seja bem-vindo, bem-vinda. 9:03. Intervala rápido, a gente volta já já com a segunda hora do Show da Manhã, tocando muito mais música no seu rádio. Fica aí.

0: parceria com o Consulado Geral da República Tcheca, promove em Palmas a exposição Vila Tugendhat, a invenção do espaço fluido moderno, uma imersão em uma das obras mais emblemáticas da arquitetura moderna mundial. Essa amostra será realizada até o dia 17 de junho no saguão da Reitoria da UFT do Campus de Palmas. Além da exposição, a programação contará com a exibição do filme Vila Tugendhat, Coração de Ônix, ampliando a experiência do público com reflexões sobre arquitetura, arte e modernidade. A exposição representa uma oportunidade de aproximar a comunidade acadêmica e a sociedade em um dos marcos da arquitetura moderna mundial.
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situação, gente. Desde ontem que eu descobri aqui um cara que viralizou aí, né? Fiquei impressionado, tô acompanhando os stories deles lá no Instagram. Pois é, o mistério tomou conta das redes sociais. Você acompanhou aí o que aconteceu em Campo Largo, região metropolitana de Curitiba, no Paraná? Pois é, no último dia 31 de maio, o influenciador Mike Leão chocou a internet a gravar um vídeo impressionante na zona rural. Desde durante o dia todo, os animais do sítio ficaram agitados e um som estranho ecoou na mata, né, gente? Era som como se fosse de corrente, sei lá, uma matraca, algo batendo, né? Quando o Mike olhou para o céu à noite, de noitinha, né? Flagrou luzes coloridas e gigantescas piscando, formando um círculo perfeito que ficou estático por cerca de 20 minutos. Depois, né, quando ele não estava gravando, essa nave, essa coisa, né, passou voando pela casa dele sem nenhum ruído, com muitas cores coloridas, todas as cores, né? E ele desenhou, inclusive, o que viu, mas quando ele foi gravar, já estava bem distante, só já a luzinha se escondendo, né? Esse registro aí explodiu, né? O influenciador saltou de 40 mil para quase 2 milhões, né? Ontem eu olhei, né? 1 milhão e 700 mil seguidores em poucos dias, né, gente? Enquanto ufólogos analisam as imagens e famosos debatem se o Paraná

virou rota de ETs, a Força Aérea Brasileira já declarou que nada surgiu nos radares. Detalhe, nesse mesmo dia tinha um forte movimento de naves, de aviões passando na região ali, né? Eram vários círculos mesmo, riscos no céu, na verdade, né? De naves passando. É impressionante os stories dele fixos lá do dia 31 agora de maio, né? Eu fiquei vendo e fiquei, meu Deus, que é isso? Aí tem gente falando, caramba, isso é marketing pro filme novo do Spielberg, que estreia agora dia 11, né? O dia D. Eu já tô doido pra ver, viu, veinha? Eu gosto desses mistérios, veinha. Eu fico me perguntando, e se for verdade? Hã? Estamos sozinhos no universo ou não? Eis a questão que intriga a humanidade desde sempre, né? Né, meu amigo Washington? Bom dia, Washington ligadão. Ele indicou o kit de abelha pra matar saudades. E que saudade, hein? De 1984.

0: Todo mundo cantando com o Unitiz FM por aqui, o show da manhã com a Azevedo Júnior até o meio-dia, na manhã mais feliz. Brasil! Dá um sorrisão aí, gente, vem comigo. Quero abraçar a turminha boa que vai participando comigo no nosso WhatsApp no 639-9915-6234 nessa boa manhã do dia 4 de junho, quinta-feira maravilhinda. Oi, Ana Rosa!
1: No retrovisor.
0: No retrovisor. E ela mandou aqui uma mensagem bonita, né? No dia do Corpus Christi, ela diz: eu sou o pão da vida, aquele que vem a mim nunca terá fome, aquele que crê em mim nunca terá sede. É um texto aí de João 6:35, né? Palavra de Jesus. Amém, Aninha. Beijo pra você, tudo de bom. Quem mais? Meu amigo Israel Júnior, diga aí, Israel.
2: Bom dia, meu xará Júnior, bom dia a todo mundo que tá sintonizado na Unitins, olha, eu por causa de plantão também, Israel Júnior da M44, mandar um abraço pros meus amigos de Itaquari, que é o Damião, o Carlão, o Jojo e a galera em geral, e por cá na M44, mandar um abraço pra todo mundo, bota um som pra nós aí de Raul Seixas, escolhe um som de Raul Seixas pra nós aí, meu camarada, e tô direto do serviço, ouvindo seu programação, tchau, obrigado.
0: Tchau, Israel Júnior, obrigado.
2: M44.
0: Valeu, garoto, toda a turma boa das armas ouvindo a gente. Faça um giro aí pela região norte, pela região central, região sul, turma boa, Taquara Alto, Taquari, todas as Aurinis, bom dia com alegria. Turma boa que ouve a gente no Luzimang, que também é audiência total. Você que tá chegando na capital, saindo, indo pra região norte via ali, na direção de Miracema, ou indo pro sul, direção de Porto Nacional, ou pro leste, né, direção ali de oeste, na verdade, né? Direção oeste, direção ali de Paraíso ou Aparecida, direção oeste, né? Ouvindo a gente, tudo de bom, turma boa nas fazendas, dos sítios, que prazer ter você ligadinha. Minha amiga Francisca ligada também, quem mais? Quem mais? A Maria de Nazaré, o Francisco, o Goiano lá de Barrolândia, Adelaide Oliveira, o Otacílio Chapeuzinho Vermelho, o José Neto, os ouvintes, os mais tops do Brasil, aqui na Unitiz FM, na rádio número 1.

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Olha aí, o Tiaguinho, Cachapa, você tá passando o pagodinho, você ligado na Unitiz FM, vamos juntos por aqui na programação mais feliz do Brasil. E olha, gente, a alegria vita, mil males e prolonga a vida, então vamos alegrar aí, que o feriadão tá lindo. Mas é rapidinho, volto já já, trazendo muito mais música boa na sua manhã, fica aí ligadinho.

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3: O SENAC Tocantins inaugura o curso superior de tecnologia em gastronomia EAD no Tocantins a partir de agosto. A iniciativa marca um novo momento para a gastronomia tocantinense. O curso é o primeiro superior no Tocantins e conta com toda a estrutura do SENAC para a realização das aulas. As inscrições estão abertas e podem ser feitas até o dia 9 de agosto. As aulas estão previstas para iniciar no segundo semestre. O curso tem duração de 2 anos e meio. Para se inscrever, basta acessar o site ead.senac.br/graduação. Tina Santos para Unitins FM.
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0: torcendo pela sua felicidade sempre por aqui, metralhando o Baixo Astral na programação. Vamos juntos com amor e alegria até o meio-dia na manhã mais feliz do Brasil.
1: Brasil!
0: Pra você, minha amiga, que tá aí limpando agora, né? Daqui a pouquinho já tem almoço. E aí, como é que tá? Tudo bem? Vem comigo, aumenta o volume e canta junto com o Litinho Espazio Júnior, ao som do Léo Chaves.

0: César de Camargo Luciano, irmão da Lu, amigo das estrelas de 2003. Esse super hit aí, todo mundo cantou tanto, né? 9:47, essa é a Unitiz FM, show da manhã com Azevedo Júnior no feriadão de Corpus Christi. Todo mundo se ligando na rádio número 1, 96,1, sempre junto com você. Gente, escuta essa. No mundo dos famosos, o clima esquentou de vez no Maracanã. Pois é, gente, a influenciadora Virgínia Fonseca viveu momentos de puro sufoco e desabafou nas redes sociais, dizendo que passou por uma das piores sensações da sua vida. Durante um amistoso da seleção brasileira, Virgínia foi hostilizada por torcedores na arquibancada, recebendo xingamentos e até aviãozinhos e bolinhas de papel arremessados logo após um gol. O bafafá foi tão grande que uma corrente de apoio gigante se formou nos últimos dias. O craque e ex-namorado Vini Júnior saiu em defesa pública da influenciadora e o casal Luciano Huck e Angélica também mandou aquele recado direto, avisando que não podemos normalizar ataques às mulheres. Para completar o combo do caos, o torcedor que puxou as vaias teve sua conta derrubada e veio a público pedir desculpas, se chamando de machista e babaca. Que situação, hein? A pergunta que não quer calar: o futebol precisa mesmo desse tipo de baixaria, hein? Aliás, não só o futebol, né? Mas as pessoas têm que ser hostilizadas na rua, em público, por causa de seus relacionamentos e de sua vida privada? Sei lá, o mundo ficou complicado, né, gente? Que chato, gente. 9:49. Vamos nós, por aqui você participa comigo no 63999156234. Meu amigo Heraldo tá ligadão. Valeu, garoto. O Israel Júnior já falei, né? O Pedrão lá em Porto Nacional, tenho certeza que eu toquei aqui, o Raul Seixas, ele pirou por lá, né, Pedrão?
1: Aê, meu amigo,
0: eu sabia.
2: Até meio-dia tem chão, filho.
0: Tem.
2: Vai ficar sentado em um bom tempo.
0: Agora que eu tô chegando na metade do programa, viu, Pedrão? Vamos juntos, ó. Vai rolar muito tocar música, né? Música boa, que o povão tá cantando. Gustavo Mioto, pedido de socorro.

0: Supera, tem que superar tudo na vida, né, gente? Até o som de Marília Mendonça, matando a saudade de 2019, aqui no nosso show da manhã, tá todo mundo junto com a Azevedo Júnior. Lá atrás tocou o som do Hanson, a Welcome to You, de 1997. Como tocou esse hit aí do Hanson, né? Pois é, me lembra muito bem quando eu comecei lá na Rádio Cultura de Miracema, anos de ouro, né, gente? Muito bem, vou junto por aqui com você na programação número 1 da Boa Quinta-feira, juntos na Unitins. Deixa eu abraçar aqui a turma boa que vai participando, deixando um bom dia, deixando um alô. A Tânia de Jesus mandou a seguinte mensagem: Azevedo, olha, a vida é uma viagem rápida, aproveite, portanto, cada instante. Valorize as pessoas que caminham ao seu lado. Os pequenos momentos são os que mais marcam o coração. O tempo passa sem avisar e não volta atrás. Viva com amor, gratidão e intensidade. Gostei disso, amiga. É verdade. Tem gente que perde tempo aí se envenenando, carregando um peso, lixo emocional, né? Carregando inveja, raiva, rancor, sem perdoar. Quando a gente perdoa, a primeira pessoa a ser beneficiada é a gente, né? Se livra do sentimento. Tem gente que acha que ficar guardando mágoa aí, ódio, rancor de alguém, vai estar fazendo mal à pessoa. Ao contrário, né? Vai fazer mal a si mesmo. É como segurar uma brasa querendo que o outro se queime. Quem queima é você, meu amigo, minha amiga. Fica aí o recado, né, Taninha? Ela disse: Azevedo, tô aqui em Palmas. É cada modão, hein, Azevedo? Faça a minha, Henrique Juliano. Tô tentando fazer o meu melhor. Essa música tem uma mensagem linda. Tá bom, Taninha? Beijos pra você. Tudo de bom. Seguinte, rápido intervalo. E eu volto já já, trazendo muito mais musicão na sua manhã.
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2: De volta, de volta. Sou eu, mas pode chamar de amigo, de amor, do que você quiser, meu bem. Chama de amigo ou chama de amor? Manda aí a sua mensagem, 63999156234. A Tânia indicou, a gente toca agora. Henrique e Juliano.

0: borrar a maquiagem pra arrepiar os pelinhos do relógio do braço, né?
1: Ah, Azevedo Júnior, não faz assim. Faço. Porque eu posso me apaixonar.
0: Ah, eu deixo. Saudade, listen to your heart. Roxy, do ano de 1988, bons anos 80 do bom, pop romântico, das baladas. Ah, que saudade, né, gente? Eu lá na infanciazinha, né? Ouvia música boa no rádio. 10 horas e 12 na programação, vamos nós por aqui, o seu amigo de plantão, fazendo festa no seu rádio. E o nosso ouvinte participando comigo no nosso 99915-6234. Já vou pro zap, porque agora a gente vai falar de saúde, né? Chegou aquela hora de cuidar de quem mais importa. Você, meu amigo, minha amiga, vamos de super dica de saúde? Pois é. Se você vive brigando com o relógio e sente que a energia some depois do almoço, a sua energia corporal, né? Tô falando de energia elétrica, não, da sua energia. Gente, o segredo pode estar em uma regra simples que os médicos chamam de higiene do sono, mas com um toque prático para o seu dia a dia. Para resetar o seu corpo, né? Para resetar o seu corpo e ganhar um foco de super-herói, adote o hábito dos 15 minutos de sol pela manhã. Mas é de manhãzinha, viu, gente? É antes das 10. E é de graça, viu? Tomar essa luz natural logo cedo avisa ao seu cérebro que o dia começou, regula o seu cortisol e garante que lá na frente o seu corpo produza a melatonina certa para você apagar igual um bebê à noite. Pois é. Junte isso a um copo de água morna com limão ao acordar para despertar o metabolismo e pronto. Seu corpo vai funcionar como uma máquina bem lubrificada. Pequenos hábitos, grandes mudanças. Vamos testar amanhã bem cedinho? Se cuida, viu? E continue sintonizado aqui com a gente na programação. Gente, ó, esse negócio do sol cedinho é muito bom, né? É muito bom. Do limão também. Limão com água morna faz milagres no organismo, né? Ivanilde, diga aí, bonitona.
2: Bom dia,
0: com alegria. Como é que você tá, mulher?
2: Estou aqui na expectativa, já almejei partindo na casa, fazendo aquele belo almoço.
0: Aí sim.
2: Um franguinho frito, um feijão da hora, feito no fogão, caipira, panelinha enchendo aí, ó.
0: Pare!
2: Com a carninha de sol dentro, com gordurinho, um peixe frito.
0: Para, mulher!
2: Um frango.
0: Ah, Maria.
2: E é uma água que o passarinho bebe. Gostaria de. Toca pra mim uma internacional pra mim, dos anos 80, pode ser qualquer um que você escolher. Tá? Um abraço pra todos que estiverem ouvindo. Um cheiro, um abraço.
0: Outro cheiro pra você, Ivanilde. Você foi maldosa com essas comidinhas caseiras aí, viu, minha amiga? Não sei nem onde que eu vou almoçar hoje, né? Porque geralmente fecha tudo no feriado em Palmas. Tem que ir pro iFood, né? Não é brinquedo, não. Ai, meu Deus. Valdinete, como é que você tá, minha amiga? Bom dia.
3: Bom dia, Azevedo Júnior.
0: Bom dia.
3: Aqui é Valdinete de Buritirana. Estou passando mesmo só pra mandar um alô pra todos que estão ouvindo a programação da rádio. E dizer também, Azevedo, que hoje começa o festejo de Buritirana.
0: Ah, é hoje.
3: E quero pedir uma música com Zezé de Camargo e Luciano. Irmã, acho que é Irmã da Lua, uma coisa assim.
0: Já rodei.
3: Que fala assim, na madrugada.
0: Rodei agorinha.
3: Aí ofereço para todos que estão ouvindo a programação, para você também, que tenha um ótimo dia e um ótimo final de semana, que Deus venha abençoar.
0: Amém.
3: Esqueci de falar.
0: Ah.
3: É o festejo de Santo Antônio.
0: Santo Antônio. Olha aí, festejo de Santo Antônio hoje em Buritirana. Começa hoje, né, gente? Vamos prestigiar aí. Deixa eu abraçar aqui o Manuel da Ateu Sanitário, tá ligadão. Ele diz: bom dia, AZJN. AZJN. Azevedo Júnior. Gostei dessa abreviatura aí, né? É só ele que usa. O grande garoto, valeu. O John John participa também. Azevedo, tô no setor Santa Fé Rural. Manda um alô para todos os amigos e colegas do setor Santa Fé Rural, né? E manda um alô para os meus amigos Maloir, Fernando, Dalvison Oliveira, Antônio Carlos e Azevedo. Toca aí o Guilherme Silva, o Barquinho de Ouro. Sou seu ouvinte todos os dias, estou ouvindo vocês Na rádio aqui, então em Paraíso, né? Paraíso Tocantins, na casa dos meus avós. Um ótimo feriado pra todos vocês. John, valeu, garotinho, tudo de bom pra você. Até rimou, né? John, tudo de bom. Valeu, quem mais? Deixa eu ver aqui, a Tânia já mandei, a Ivanilde também. O que foi, Ivanilde?
2: Vamos estar aqui com nós, vai ser um prazer. Pega o Guanabara e desce.
0: Onde é que tu mora mesmo, Ivanilde? Pega o Guanabara e vem. Eita, obrigado, minha amiga. Deixa eu ver quem mais tá participando aqui. Adelaide Oliveira ligadinha também. Adelaide, tudo de bom pra você. E você, ó, pode mandar sua mensagem aí no nosso 639-9915-6234. Ó, todo mundo no shot.

0: do Pacojé. Tá aí o som do Exalta Samba, Abandonado. Por aqui toca só o melhor som, o melhor do pagode. Forró de sertanejo, pop, flashback. Você confere. Lá atrás tocou Bob Marley com No Woman, No Cry. Matando as saudades, né? Felipe Araújo. Aliás, Felipe Amorim, né? Eu vou na sua casa. Tocou lá pra começar o nosso bloco, quando são 10h32. Tá todo mundo ligado na Unitiz FM, no Super Show da Manhã, especial de feriado. É hora de intervalinho, né? A gente volta daqui a pouquinho trazendo muito mais música boa. Você vai participando no nosso 639-9915-6234. Dá moral pra mim, mande seu bom dia.
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7: Zuaíro Awar foi reitor da Unitins de 29 de maio de 1995 a 1º de dezembro de 1996. 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
10: As cachoeiras do Itaquaruçu atraem grande movimentação durante o feriado de Corpus Christi. O distrito turístico de Palmas, localizado a cerca de 30 quilômetros do centro da capital, é conhecido pelas trilhas, águas geladas e contato com a natureza. Além das cachoeiras, Palmas oferece opções de lazer como Praia da Graciosa, parques urbanos, gastronomia e passeios ao ar livre. A expectativa é de aumento no fluxo de visitantes nos atrativos turísticos da capital durante o feriado prolongado. Mara Santos para a Unitins FM.
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Júnior. Feliz da vida, 100% mil por hora, metralhando baixo astral. Gente, dê um sorrisão aí, vem comigo. 10:38. Pensa no ar-condicionado no 15. Canta, safadão.

0: Cara, sabe quando o cara briga com o mozão? Ou ela briga com o mozão? Aí fica aí pelas ruas de madrugada, chorando, pelos bares da vida. Epa!
1: Ah, Azevedo Júnior, não faz assim.
0: Ah, é, pois é. Aí você vai e manda um alô pro ex, pra ex, né? Aproveita que eu tô obrigado. Pode vir agora. A pessoa vai tentar aliviar aí com o ex, né? A situação complicada. E aí o ex se preza a esse papel ridículo. Tudo bem, se ela quiser tá tudo certo, né? Ninguém fala nisso. Pois é, não é brinquedo não, né, gente? 10h46 na programação, vamos nós. Vamos falar de bem-estar, qualidade de vida? Pois é, daqui a pouco a gente falamos aí sobre o cuidado do corpo, agora... Vamos falar da mente, né, gente? Na frequência certa, pois é. Sabe aqueles dias em que a cabeça parece uma aba de navegador aí de internet com 30 páginas abertas ao mesmo tempo? Cabeça lenta, pesada, corpo cansado? Pois é. O trânsito parou, o chefe cobrou, o boleto venceu. Calma! Respira! Pois é, a dica de ouro de hoje é praticar a pausa dos 5 segundos. Uma técnica relâmpago de aterramento para chutar a ansiedade para bem longe em momentos de dois, em menos de 2 minutos, né? Pois é. Onde quer que você esteja agora, tá ansioso, tá com mais de 1000 pensamentos na cabeça, né? Juntando todos os problemas aí, querendo resolver tudo ao mesmo tempo, faça o teste comigo, viu, gente? Pare o que está fazendo, né? Pare o que está fazendo, respira fundo. Encontre mentalmente 5 coisas que você pode ver ao seu redor. Pois é, aí você vai olhar em volta, vai fixar a sua atenção numa coisa, em outra coisa. 5 coisas, né? Depois, 4 coisas que você pode tocar, né? Qualquer objeto. 3 sons que você pode ouvir. E depois, 2 cheiros que você pode sentir. E depois disso, uma coisa boa para agradecer hoje. Faça esse exercício, isso chama-se aterramento, é colocar sua mente no aqui e agora, porque quem é ansioso vive no futuro, né? Ou quem é depressivo vive no passado. E a felicidade está no presente, a gente se aterrar, né? Este exercício simples tira você do modo piloto automático, né? Do estresse e traz a sua mente de volta para o presente, que é o seu único lugar onde a paz realmente existe. Né? Leve a vida mais leve, viu, amigo? Minha amiga, você merece. Fique bem, tô aqui torcendo por você sempre.
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0: Dizem que o segredo é respirar, respira direito, de forma consciente, né? De vez em quando. Aí quando a pessoa tá com crise de ansiedade, ela vai perceber, nem percebe, né? Tá respirando desembestada, né? Não tá respirando direito. Aí todo o sistema do corpo entra em pânico. Cuidado, viu? Você é uma máquina e ela tem que ser bem cuidada. Deixa eu ver quem tá participando aqui no nosso 63999156234. O Zé da Balsa em Poeiras tá ligado. Alô, Zé! Um abraço pra você. Turma boa de Poeiras. Zé da Balsa ouvindo a gente sempre. Quem mais? A Adriana. Oi, Dri! Azevedo, bom dia. Manda uma música aí pra Nayane Siriaco, a Mauri, Luiz Henrique em Porto Nacional, comadre Sebastiana no assentamento São Francisco de Poeiras, também para Willinha e Lívia, para Azevedo, também para William e Letícia, para você todos os ouvintes, a Adriana. Oi, Dri, beijo para você, tudo de bom, obrigado pela audiência. Ela ficou aqui confusa, achando que era a hora da Azevedo, a hora da Poliana. Não, esse horário é da Poliana, né, Adriana? E aí, nos feriados, no dia que a Poliana não pode, o Azevedo vem. Assim como à tarde e à noite, o Azevedo aqui, viu? Vem todos os horários, tá sempre de plantão pra cobrir com a programação. Tá bom, minha amiga? Beijo pra você. Como hoje é feriado, a gente tá por aqui, né? Segurando a peteca até o meio-dia. Deixa eu abraçar aqui a Perpétua da Fazenda Cabeceira Verde. Ela disse, bom dia, cravo do dia. Bom dia, lindona. Diga aí.
3: Então, Azevedo, eu aprendi esse tal do aterramento aí com a psicóloga.
0: Oh.
3: É ótimo, é necessário para quem sofre de ansiedade.
0: Uhum.
3: Passei um tempo ruim e hoje estou bem estabilizada, graças a Deus.
0: Graças a Deus. Viva Deus, graças a Deus, né, Perpétua? Bem-vindo ao clube Azevedo Júnior. É, sinônimo, ansioso. É, quem veio ansioso nessa vida não sabe, sabe que realmente é difícil, né? Mas aí é a gente que tem um controle, né? É prestar atenção na nossa mente, na nossa respiração, nos nossos pensamentos e emoções, né, amiga? Tem jeito? Tem. É só cuidar, é uma luta diária pra gente ficar bem, mais tranquilo, mais equilibrado, né? 10:51. Hã? Você é exagerado? Exagerada? Eita! Olha o Michel Teló.
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0: do Pagodinho, do Ferrugem, arrependidaço. Onde você anda? A gente anda, não tem favela, graças a Deus, não tem aqui, né? A gente tem aí a cidade linda de Vivi Palmas, o nosso interiorzão do Tocantins, nos rios e montanhas, né? O que a gente tem por aqui, gente. Vamos nós. Ó, agora vamos falar de uma coisa séria, né? Gente, trazemos agora uma atualização urgente e marcante de um dos casos que mais comoveram o Brasil. Na madrugada de hoje, a juíza Elizabeth Machado Louro proferiu a sentença do caso Henry Borel, encerrando o 11º dia de julgamento, o mais longo da história do Rio de Janeiro. O segundo tribunal do júri do Rio condenou Jairo Souza Santos Júnior, o ex-vereador, o doutor Jairinho, você lembra? Doutor Jairinho? Pois é, há 43 anos, 9 meses e 20 dias de prisão em regime fechado pela morte do enteado. Pois é, por outro lado, em uma reviravolta jurídica, a mãe do menino, Monique Medeiros, teve o crime desclassificado para homicídio culposo, quando não há intenção de matar, e acabou recebendo o perdão judicial. Uma decisão que encerra um capítulo doloroso e que promete gerar muitos debates e repercussões ao longo do dia por todo o Brasil. Pois é, né, gente? Como demorou esse caso aí? Só agora saiu o julgamento, né? 43 anos, o pai, o Jairinho, né? Que comovente, toda vez que eu vi aquela imagem daquela criança tão lindinha, né? Me dá uma dor no coração, né? Ele foi morto justamente por quem deveria protegê-lo e amá-lo, né, gente? Tá aí, agora vai pagar a justiça, entendeu? Quem é culpado, né? Como o nível de culpa, e foi dada a sentença, tão esperada a sentença hoje de madrugada. 11:04, volto já.
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3: Com gratidão, meu amor, no coração sempre. 11 horas e 7 minutos. Ó, ei, me ama ou me larga?
5: Epa!
3: Se decida.

pronto, Jorge Matheus, mil anos. Você ligou na Unity FM com Azevedo Júnior, hoje especial de feriado no nosso super show da manhã. A gente não esquecendo que todo sábado de 9 ao meio-dia tem o Sabadão com Azevedo Júnior, viu? Música boa e informação no Sabadão de 9 ao meio-dia. Fique ligado aí. Bom, vamos de... Deixa eu ver agora o que a gente traz. A gente traz, sabe o que? Mistério. Mistério. Pois é. Gosta de mistério? Se liga nessa. Gente, prepara o coração aí, porque o mistério cruzou o oceano e está deixando os cientistas de cabelo em pé nessa semana. Imagine a cena. Cientistas e marinheiros navegando pelas águas isoladas do sul do Oceano Pacífico se depararam com um fenômeno bizarro. Uma gigantesca mancha de água brilhante e fluorescente, com mais de 100 quilômetros de extensão, surgiu do nada no meio do oceano, emitindo uma luz verde azulada tão intensa que pode ser vista do espaço. Bom, sabe o que é mais intrigante? Não há registros de atividade vulcânica submarina na região nos últimos dias, e os biólogos marinhos estão intrigados, pois a intensidade da luz não bate com o comportamento normal de algas bioluminescentes, né? Para aumentar ainda mais o mistério, os instrumentos de navegação de barcos que passaram perto do local registraram pequenas anomalias magnéticas inexplicáveis. Eita! Será aí uma nova espécie marinha despertando das profundezas? Ou, sei lá, um teste militar secreto? Ou nós fomos visitados por algo que veio lá de cima? O mistério está lançado, né, gente? Está lançado aí. E você, o que acha que está acontecendo escondido no fundo do mar? Pois é, dizem que a gente conhece menos do fundo do mar do que conhece do céu, né? Se exploraram tanto espaço, já saíram do sistema solar, e as pessoas, e os cientistas, né? A ciência pouco conhece do fundo do mar, né? O que será que existe lá embaixo, hein, gente? Meu Deus, muita coisa, imaginando, né? Não é brinquedo, não. Há quem diz, por exemplo, viu, veinha, que quem já viu, quem já gravou, inclusive, naves saindo de dentro do mar, né? Existem seres que moram lá embaixo, lá dentro da terra. Será? Será? Eu só sei que nada sei. Depois dessa, vamos de Hugo e Guilherme.

0: de Deus, olha aí, aqui a gente toca as novidades também, as músicas que irão se transformar em hits, né? Eduardo Costa, a nova dele, Imagina Eu, lá atrás, A Super Saudade de 1992, da Whitney Houston, I Will Always Love You, quando são 11:30, as novinhas, as velhinhas, todas tocam na Unitiz FM. Esse é o show da manhã com seu amigo de plantão,
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0: aqui na sua rádio favorita, 96,11:30. Seguinte, vou pro break, mas volto com a última meia hora cheia de música boa aqui, ó.
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3: Caso o projeto de renovação do cartão PCD seja aprovado e convertido em lei, as novas regras serão: isenção de renovação. Pessoas com deficiência permanente não precisarão mais renovar a credencial periodicamente. Atualização automática. Cartões já emitidos passarão a ter validade indeterminada de forma automática. Proibição de recusa. Documentos que contenham data de vencimento impressa não poderão ser rejeitados por esse motivo, desde que a condição permanente seja comprovada. Para casos de deficiência temporária, a regra atual permanece. O prazo de validade continuará sendo definido com base na avaliação médica.
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0: Estamos de volta já, 100% a mil por hora, deitando o cabelo, fazendo a festa no seu rádio. A citar.
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0: Opa! Encavalei aqui as duas vinhetas, uma em cima da outra, né? Azevedo Júnior no Show da Manhã, quando são 11:35. Deixa eu abraçar aqui a Lindalva. Oi, Lindalva.
13: Azevedo Júnior, bom dia, bom dia.
0: Bom dia, com alegria.
13: Meu amigo, tudo bem? Eu tô aqui ligada nessa rádio maravilhosa, essa música modão boa. Ei,
0: tá gostando?
13: Lindalva, não pede uma programação da rádio. Maravilhosa, viu? Bom dia. Tô aqui fazendo almoço delicioso, gostoso. Vamos almoçar daqui um pouco.
0: Bora.
13: Comidinha feita na hora.
0: Ah, que delícia.
13: Deus te abençoe o teu trabalho, tá, Azevedo? Deus abençoe você aí. Vai dar tudo certo, viu? Bom dia, Deus nos abençoe.
0: Amém,
13: Deus
0: tá minha
13: no controle
0: amiga.
13: De tudo. Esse tá com nós. Nosso pai.
0: Tá? Bora, bom então. Dia. Aumenta o volume do rádio, tá chegando a Mari Fernandes agora.

0: Tenho certeza que você tava cantando essa música aí do Raça Negra, Matando Saudades, do ano de 1993. Estou mal. As velhinhas tocam na Unitiz FM por aqui no nosso show da manhã, quando são 11 horas 46 minutos.
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0: Com você, feliz da vida, pra você que tá aí fazendo almoço, terminando de fazer almoço agora. Ou você que almoça mais tarde, tá começando agora ainda, diz pra mim. 63 999 15 62 34. Oi, Maria Nogueira, minha amiga.
2: Bom dia, Azevedo Júnior. Seu programa hoje tá 10.
0: Obrigado.
2: Sua música é bonita, Azevedo. Eu tô ouvindo você falar aí da marcha que, tá, que veio na
0: nossa
2: aí, que os, os marinheiros aí, sei lá, viram. Azevedo, a Bíblia diz quando fosse no final dos tempos, ia haver coisas espantosas, né? Espantosas, né? Pra confundir o povo. Esse é mistério. Vamos que vamos, Azevedo. Toca uma música bonita aí. Eu ofereço pra todas as pessoas que estão nos ouvindo nesse momento. Vamos que vamos, Azevedo.
0: Muitos mistérios, né? Por falar em mistério, Maria Nogueira, essa mancha do mar, 100 quilômetros, né? A mancha azul esverdeada, que ninguém consegue explicar, né? O que que é? Pois é, e ultimamente muitos avistamentos de OVNIs, né? No Brasil, no mundo afora, os Estados Unidos liberando mais um lote de documentos que eram considerados secretos, né? Sendo liberados aí, muito mistério sendo divulgado. O que será que tá acontecendo? Bom, os especialistas em mistério dizem que agora a coisa só vai piorar, né? Muitos mistérios com relação aí a objetos voadores não identificados, né? Muitos vídeos, muitos documentos classificados como secretos. Esses próximos anos aí realmente muitas coisas irão acontecer. Eita, eu quero viver pra ver, viu, Maria, minha amiga? Obrigado, viu? A Josefa mandou áudio. Oi, Josefa.
3: Bom dia, Azevedo Júnior. Tudo bem com você, meu
0: querido?
3: Tudo
0: bom, minha amiga.
3: Eu chamaria comigo aqui no Caipira.
0: Ah, eu quero.
3: O que estão fazendo? Passa a música boa aí pra nós. Todos, Zé, boa, não vou nem pedir qualquer uma. Passa uma boa zona aí. A Josefa aqui da Orani 2. Falei pra galera, o Tote, Andressa, Fabão, tá aqui no pé do fogão, só esperando. Chamaria da hora. Cheiro,
0: querido. Ah, rapaz, eu gosto, viu? Eu gosto de chamaria. Pode me chamar. A minha amiga Iranildes, bom dia. Disse Azevedo, não almocei ainda, estou aqui tomando uma gelada. Que isso? Ela, em vez de almoçar, está tomando uma gelada? O que, que é esse uma gelada aí? Não sei, sou inocente. Menina, vai almoçar, Iranildes. Um abraço, minha amiga, tudo de bom para você. Olha ele chegando, Murilo Ruf e Marília Mendonça.

Verãozão, hein? Todo mundo cantando ao som da Unitiz FM por aqui, gente. Giovanni, Taça de Pranto de 2002. Quando são 11h55 no show da manhã. Ah, que prazer ter você ligado aí, descansando no feriadão com a família, com os amigos, preparando o almoço, já almoçando, tá no trânsito, indo pra casa, na cidade ou na fazenda. Turma boa das fazendas, um abraço do seu amigo de plantão. Que bom ter a sua audiência, né? Desde as 8 horas da manhã e agora eu me despeço. Mas já acabou, gente. Ó, obrigado pela audiência, saúde e paz, e o resto a gente corre atrás. Fique com Deus, bom descanso, bom feriado pra quem tá descansando ou quem tá trabalhando, né? Fique ligado na Unitins FM, eu volto a qualquer momento ou no sábado de 9 ao meio-dia no nosso sabadão com muita música boa e informação nas suas manhãs de sábado, tá bom? Fiquem com Deus, se cuida, vamos deixando aí a Isa, depois os Titãs, bom almoço, tchau, tchau, gente.

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9: Corpus Christi é celebrado nesta quinta-feira e em muitas cidades brasileiras a data é considerada feriado municipal ou ponto facultativo. A definição depende de leis locais e decretos de cada estado ou prefeitura. No Tocantins, a data é considerada ponto facultativo nos órgãos públicos estaduais. Com isso, as repartições públicas não funcionam enquanto os serviços essenciais seguem mantidos. Além do significado religioso, a data também movimenta o turismo, o comércio e as tradicionais celebrações culturais e religiosas em regiões do país. Mara Santos para Unitins FM.
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0: 1:03 na capital do Tocantins. Hoje é quinta-feira, 4 de junho de 2026. A partir de agora, as principais notícias do esporte em Palmas, no Tocantins, no Brasil e no mundo. Lembrando que você pode participar com a gente, mande a sua mensagem de texto ou de áudio para o nosso WhatsApp 63999156234. E você também pode participar através do chat na transmissão no YouTube do canal Esporte Mais TV.
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0: 1:04 agora, tá começando o nosso Esporte Mais aqui nessa quinta-feira, feriadão de Corpus Christi, muita gente descansando, mas nós estamos aqui, o nosso time já está na mesa. Gilmar Santos, boa tarde.
2: Boa tarde para você, Orlan, um abraço a toda a galera ligada no Esporte Mais.
0: Faz aquele, como diz aquele ditado, Gilmar Santos, quem trabalha com o que gosta, se diverte todos os dias, né?
2: É, o trabalho nosso é uma diversão, né, Orlan?
0: Exato.
2: Eu particularmente me divirto muito, principalmente com as cornetas, né, de vocês.
0: Eu me divirto bastante, além do trabalho que eu faço, é uma diversão, porque eu gosto de fazer isso aqui, além de estar na presença de vocês, que é sempre uma honra pra mim.
2: É, quando eu falo em corneta, né, juntando você, o Edmar Rodrigues, o Lula e o Ademar Costa, são quatro corneteiros, e eu vou na cola, né, vou ali só observando.
0: Eu sei.
2: É, só não aprendi ainda a cornetar como vocês, mas Eu chegarei lá.
0: Quem não te conhece é que te compra, viu, Gilmar?
2: Eu tenho a expectativa e a esperança de que um dia eu chegarei lá.
0: 1:05 agora, o que você conta de novidade nessa quinta-feira, meu amigo Gilmar Santos?
2: Falando em chegar lá, Orlan, quem tá querendo chegar ao bicampeonato mundial da Copa do Mundo é o time da Argentina, né? A seleção da Argentina. Mas com diversos problemas físicos às vésperas da Copa do Mundo, a seleção argentina deve ter uma escalação alternativa no amistoso contra Honduras no próximo sábado, depois de amanhã. Durante o treino aberto de ontem, em Kansas, né, o técnico Lionel Scaloni formou o time titular com a presença do

0: apenas uma das mãos, viu, Orlando? Devido a uma fissura no dedo da mão direita, mas não tem presença confirmada, inclusive na estreia da Argentina na Copa do Mundo. Depois de enfrentar Honduras, a tricampeã mundial ainda terá um último amistoso, um último jogo treino, né? Antes de definir o time para a estreia na Copa do Mundo. O time do Scaloni vai encarar a Islândia na próxima terça-feira, dia 9. E a gente lembra também que a Argentina está no grupo J e estreia na Copa do Mundo no dia 16, às 10 da noite, horário de Brasília, diante da Argélia. Argélia que ontem bateu a Holanda, né? Bateu uma seleção forte.
1: 1-0.
0: Argélia não é time bobo, não, viu? Não. Evoluiu muito. Depois os argentinos pegam a Áustria, dia 22, às 2 da tarde, horário de Brasília, em Dallas. E mesmo palco, né, do terceiro e último jogo da fase de classificação, quando a Argentina enfrenta a seleção da Jordânia, dia 27 às 11 da noite, no horário de Brasília.
1: Muito bem, tá aí o destaque do Gilmar Santos falando de Copa do Mundo. Mas agora uma pergunta, Gilmar Santos, que eu quero te fazer, se você deu uma olhada naquela lista que saiu aí. Você viu a lista aí do quanto ganha as esposas e namoradas aí dos jogadores que estão na Copa do Mundo?
0: Não, essa lista eu não vi ainda.
1: Saiu uma lista, nós vamos falar dela daqui a pouco.
0: Vamos, né? Mas ainda bem que nós temos você, né? Que é curioso nessa parte aí, né?
1: Pois é, inclusive eu tava observando aqui esse negócio aqui, você que fala a linguagem inglesa, você que gosta desses termos aí bem usados, principalmente na língua inglesa, é WEGs. Sabe o que significa WEGs? Esposas e namoradas de jogadores. É uma sigla em inglês. É, e nós vamos falar disso daqui a pouquinho, aquelas que mais ganham. Sabe quem tá no top 1? Quem tá em primeiro lugar? A esposa do Cristiano Ronaldo, a Georgina.
0: Georgina famosa,
1: Rodrigues, né? Nós vamos falar disso daqui a pouquinho, afinal é um negócio bem interessante aí. As mulheres estão lá também ganhando dinheiro, viu?
0: A esposa do quarentão é Cristiano Ronaldo, né?
1: Rapaz, e o cara continua voando, hein? Muito bem, 1:09 na capital do Tocantins, depois do destaque inicial do Gilmar Santos, é hora de ouvir aquela vinhetinha e chama ele.
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1: Luiz Carlos Lula, boa tarde, tudo bem, Lula?
3: Tudo bem, Orlando, boa tarde pra você, boa tarde pra todos ligados no Esporte Mais.
1: Meu amigo Lula, o que você conta de novidade para os nossos ouvintes aqui nessa quinta-feira?
3: Olha, Tocantins, Goiás e alguns estados, praticamente todos os estados brasileiros, eu conheço namoradas e esposas de jogador como Maria Chuteira, né? Chega nos estádios aí, tá cheio delas, né?
1: Cheio delas, né?
3: Olha, Orlando Tavares, ontem eu falei que o Campeonato Brasileiro da Série A, né, tem uma pausa, ganhou uma pausa devido à Copa do Mundo, mas o Brasileiro da Série B não ganhou não, viu?
1: Quieta não, né?
3: Não quieta. Tem gente que é o seguinte, tem gente que gosta de ligar a TV e assistir jogo, né? Futebol, né?
1: Eu sou um deles.
3: Exatamente. Ah, não, quem tá jogando aí? Não, rapaz, deixa eu ver. Agora que eu vou ver quem tá jogando, gosta de estar vendo o jogo,
1: vendo,
3: né?
1: Vendo o jogo.
3: Então, a opção para você que gosta de acompanhar o Campeonato Brasileiro da Série B, olha só, nessa sexta-feira, e vai acontecer já o início da 12ª rodada do Brasileirão da Série B, com apenas um jogo, Operário do Paraná e Juventude. No sábado, mais um jogo, Criciúma e Londrina. No domingo, teremos também um jogo, CRB e São Bernardo. Na segunda-feira, teremos dois jogos, América Mineiro e Atlético Goianiense, Vila Nova e Botafogo de Ribeirão Preto. Na terça-feira, mais dois jogos, Náutico e Fortaleza, Ponte Preta e Cuiabá. E na quarta-feira, para fechar a rodada, Ceará e Avaí, Goiás e Novo Horizontino, Sport Recife e Atlético Clube de Minas Gerais. Então, opções é que não vai faltar para você que gosta de acompanhar futebol. Sexta, sábado, domingo, segunda e quarta. E na quinta, já acontece também a abertura da Copa do Mundo, né?
1: Pois é, e como diria aquele amigo nosso, ainda bem que tem a Série B do Campeonato Brasileiro para salvar aí aqueles que gostam de futebol, né?
0: Exatamente. Tem B, C e D, né?
1: É verdade. Somente a Série A, a principal série aqui do futebol brasileiro que para, né? 1:11, saiu o destaque inicial do Luiz Carlos Lula, agora é hora de ouvir aquela vinhetinha e chama ele. Edmar Rodrigues, boa tarde, tudo bem, Edmar?
4: Muito boa tarde, Orlando, boa tarde, Gilmar Santos, bem-vindo Lula de volta, né? É um prazer ter aqui, né? E Copa do Mundo chegando.
1: Pois é, esses dias atrás a gente acabou o nomeando, Edmar Rodrigues, a vossa pessoa, como o fiscal das praças esportivas. Nesse momento, estamos aí numa quinta-feira, 4 de junho de 2026. O que podemos te chamar, Edmar Rodrigues? Pode continuar chamando você de fiscal das praças esportivas?
4: Rapaz.

0: próximas.
1: É melhor ficar quieta, Edmar?
0: As próximas esportivas nossas, nesse momento, não estão boas, não, viu? Principalmente o nosso estádio Nilton Santos. E parece que o
1: tá
0: ventaval
1: tá faltando uma aguinha lá, não tá?
2: Agora é Domingos Santos, né?
0: É, o Domingos Santos agora tá terrível.
3: O gramado não tá legal, né?
1: Não tá, não.
0: Eu acho que o Domingos se estribucha na Copa quando ele vê alguém falando na situação que está aquele estádio.
1: Pois é, e o que você conta de novidade, Edmar, já que nós estamos falando aí de Copa do Mundo?
0: A novidade é a seleção brasileira, né? O jogador mais esperado, que teve todo o embrolho da convocação do Neymar, nem viaja para o amistoso.
3: Amistoso, não.
0: Nem no banco não vai comparecer, nem lá para dar um tchauzinho para o torcedor ele não estará. E a outra é do Arrascaeta, né? O Arrascaeta que se machucou, foi recuperado da clavícula quebrada, mas teve também um problema de panturrilha. E aí corre o risco de não jogar a Copa do Mundo. Será uma grande perda para o futebol uruguaio, né?
3: Isso, que faz.
0: E também para a Copa, para quem gosta do bom futebol, né?
3: Exato, que faz o Arrascaeta, né? Não tá legal para ele, né? Ele conseguiu se recuperar de uma contusão, já teve outra, né? Agora, uma pergunta que eu te faço, o Edmar Rodrigues. O Orlando destacou ali as WEGs, né? Que é uma sigla, né, Orlando? Exato. Na verdade. É uma sigla. Que quer dizer wives and girlfriends, né? Que são as.
1: Temos usado para definir esposas e namoradas.
3: Esposas,
1: né?
3: E namoradas. Quando você jogava, Edmar Rodrigues, que você era conhecido como Mirandinha, ponta rápido, né? O Orlando não lembra do Mirandinha, não é do tempo dele.
1: Eu lembro, no meu time, quando eu comecei e me entendi por gente, o Mirandinha jogava bola lá no Corinthians.
3: Ah.
1: Gostava dele.
3: Mas o Lula lembra bem, o Edmar e eu, né? Que nós somos praticamente da mesma geração. O Edmar é um pouquinho mais velho, né? Mas tudo bem. Mas a pergunta que eu te faço, Edmar, você teve, quando jogava como o Mirandinha, que era aquele ponta rápido, arisco, dava trabalho para os zagueiros, a sua WEG já te acompanhou alguma vez? Não?
0: Já.
3: Jogo? Já, né? Já, né? Ah. Maravilha.
1: E eu quero saber de vocês quem acompanhou ontem as convocadas. Ontem fiquei até tarde para assistir as convocadas lá, que é do programa da Globo, lá com as esposas dos jogadores de futebol.
3: Eita.
1: Gostei muito da história da esposa do Paquetá, viu, Gilmar?
3: Foi,
1: Santos?
3: Né?
1: Ela falou sobre aquele assunto lá que o Paquetá passou uns tempos aí com aquele. Teve aquele negócio lá, que teve um negócio dos cartões amarelos lá, né? Manipulação, que ele foi acusado, depois acabou absolvido.
3: Isso.
1: Ela disse que aquilo ali quase acabou tortura, com a carreira, né? Dele, viu?
3: O cara que joga em alto nível tem que estar, além de estar 100% fisicamente, né, Orlando?
0: Mentalmente também,
3: né? Exato, tem que estar com a cabeça boa, cabeça no lugar, né? O jogador que passou por aquele processo, eu não queria estar na pele do Paquetá, né? Mas agora tá tranquilo pra ele, né? Pode mostrar todo o talento que ele tem na Copa do Mundo.
1: E vai ser titular no jogo aí de sábado, no amistoso contra a equipe do Egito. A gente vai falar disso durante o programa, 1h15. Depois dessa nossa resenha aqui, nós também falamos de futebol, viu, meus amigos? Vamos aos principais destaques do dia. Não só futebol, mas a gente fala de todos os esportes. Jogos eliminatórios da segunda fase do Campeonato do Tocantinense Feminino serão realizados no próximo sábado. E ainda, Tocantinópolis encerra sua participação na primeira fase da Série D, sábado, diante do Oratório do Amapá. E vamos falar também, claro, os destaques da seleção brasileira. Ontem teve uma entrada lá do Casimiro, que quase machucou o Endrick. A gente vai falar disso e muito mais a partir de agora no Esporte Mais, que está começando aqui na Unitins FM.
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0: 1:16 na capital do Tocantins. Hoje é quinta-feira, 4 de junho de 2026. A partir de agora vamos juntos até as 14h, falando de esportes aqui na sua companhia. 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
0: 1:18 agora, abraçando aí os nossos amigos que já estão chegando aqui na nossa audiência, você que já está ligado acompanhando a nossa programação aqui dessa quinta-feira, feriadão aí de Corpus Christi, a nossa cidade aí é Palmas, bem tranquila. Para você que gosta de tranquilidade, hoje é o dia, viu, meus amigos, de andar pelas ruas da nossa capital aí. Agora há pouco nós estávamos dando uma volta aí pela cidade, né, Gilmar Santos? Cidade bem tranquila, só rotatórias aí bem vazias.
2: Sabe aquela pessoa que tirou a carteira de habilitação, a CNH, e tem pouco treino?
0: Hoje é o dia certo, né?
2: Hoje é um dia bom pra treinar.
0: Hoje é o dia para as pessoas sair pelas ruas e não, nem tanto se preocupar com o trânsito, porque hoje realmente tá bem tranquilo.
2: Tá bem, bem leve, né? Bem maneiro.
0: É verdade. 1:18 agora, cumprimentando também o nosso amigo Paulo Leandro. Foi o primeiro a chegar aqui na nossa audiência, já está ligado com a gente. O Paulo está sempre ligado aí, sempre acompanhando a nossa Unitis FM. Como eu sempre falo aqui, o Paulo, que é torcedor da equipe do Vila Nova, lá de Goiás, e também torcedor do Alvorada. Alvorada aí que esse ano deve vir, né, na segunda divisão aí. Ano passado bateu na trave, né, Paulo? Esse ano aí deve vir forte para conseguir o acesso. 1:19 agora, nós vamos seguindo com o Esporte Mais, falando, Lula, da segunda fase do Campeonato Tocantinense Feminino de Futebol. Porque no próximo sábado teremos aí os jogos da segunda fase. Lembrando que todos os jogos são eliminatórias, partidas únicas aí. Quem perder vai ficar pelo caminho, né, Lula?
3: A primeira fase do Campeonato Tocantinense Feminino foi encerrada no último fim de semana, com a definição das equipes classificadas. Pelo Grupo A, avançaram Paraíso, Polivalente e Grupi. Já no Grupo B, garantiram vaga Araguaína, Tocantinópolis, União Atlético Clube, e os duelos serão decididos em jogo único neste sábado, começando pelo Paraíso e União Atlético no estádio Pereirão. Apita o jogo o árbitro João Victor Frazão, assistentes Fernando Gomes, Alvani Brito, quarto árbitro Ronimar Oliveira.
2: Lembrando que todas as partidas começam às 15h30, no estádio Mirandão, lá em Araguaína. Teremos Araguaína e Gurupi, vai apitar Marcos Antônio Dias, as duas assistentes Sara dos Anjos e Crislane Lopes, e o quarto árbitro será Geudilan dos Anjos.
3: Trabalhando bem aí a nova safra da arbitragem tocantinense, né? Já para Polivalente Tocantinópolis, jogo no estádio Domingos Santos, apita Pedro Henrique Barbosa, ele terá como assistentes Hugo Leonardo e Isaías Alves, quarto árbitro Antônio Carlos Cardoso.
0: Muito bem, então tá aí os jogos, serão 3 partidas do Campeonato Feminino de Futebol 2026. E aqueles que perderem estarão fora, e lembrando que classifica o quarto aí por índice técnico, né?
2: Exatamente. Em caso de empate, decisão por pênaltis, né, Orlan? E aí, por exemplo, se em 2 jogos aqui houverem vencedores e no outro deram um empate, os 2 que empatarem passam, né? Os 2 que classificam, porque cada um soma 1 ponto. O critério para desempate, o critério técnico é dentro da fase, né? Então,
0: dentro da fase.
2: Digamos que Paraíso vença o União, que o Araguaína ganhe do Gurupi, que o Polivalente consiga um empate com o Tocantinópolis, aí Polivalente e Tocantinópolis estarão classificados, mas eles terão que decidir nos pênaltis quem se classifica no jogo, né? O outro vai pelo índice técnico.
0: É verdade. Lembrando que esse campeonato tocantinense de 2026, o primeiro a ser obrigatório aí, todas as equipes aí da primeira divisão a participarem dele, foi marcado na primeira fase principalmente por aquelas goleadas. Teve jogo aí até de 18-0, né?
2: Isso.
0: Nessa segunda fase, acredito que não terá Edmar Rodrigues, até porque o campeonato passaram aquelas equipes que se melhor comportaram dentro da competição. Acredito que não terão tantas goleadas assim como na primeira fase, né?
4: É verdade. E aí tem um porém. Poderá ter também mais de uma equipe que possa terminar o jogo empatado e decidir nos pênaltis. E então isso aí poderá ter vaga aí sendo através de sorteio.
2: É, mas pode
4: porque
2: ocorrer.
4: Só é dentro do. Só contabiliza dentro da fase.
2: Né? É, dentro da fase. Pode ocorrer, por exemplo, Edmar de dar dois empates, né? Sim, em dois confrontos. Mas se um empatar em 2-2 e o outro em 1-1, quem empatou em 2-2 passa.
0: Pelo índice técnico. Mais gols, né?
2: Mesmo perdendo nos pênaltis. É. Agora, em caso de três vencedores aí nos três confrontos, aquele que perder pelo menor placar, pela menor diferença de gols, também avança, sim, mesmo sendo derrotado.
0: Sim. Pois o Gasparino Bezerra, que é o homem das tabelas, se prepare aí, porque pode ter também empate. Já pensou se empatar isso aí? Aí tá, pode desempatar também na questão dos cartões, né?
2: É, vai pro sorteio, né, Orlando?
0: Ah, tem o sorteio, tá certo.
2: E olha só, lembrando que o grupo C dessa fase tem Paraíso e União. Quem passar de Paraíso e União pega o vencedor do grupo E. O grupo E que tem as equipes do Polivalente e Tocantinópolis. Então pode haver aí um confronto Paraíso e Polivalente já na próxima fase de semifinal. Para quem esperava aí, ou para quem espera, né, uma final Paraíso e Polivalente, ela pode acontecer esse confronto na semifinal. E o vencedor do grupo D, o grupo D que tem Araguaína e Gurupi, quem passar desse confronto vai pegar o time de melhor índice técnico. Aqui lembrando, né, que o Polivalente com o Paraíso só não se enfrentam se um deles passar pelo índice técnico. Caso contrário, eles vão se enfrentar na semifinal e na semifinal é jogo único também.
0: Duas equipes que fizeram grandes campanhas aí na primeira fase, muita gente dando como certo aí o encontro das duas equipes, mas se acontecer isso aí, eles podem se encontrar antes da decisão, né?
2: E até agora, né, duas equipes apenas estão invictas e têm 100% de aproveitamento. O Araguaína, que foi o melhor time da chave B, e o Paraíso, que foi o time com a maior pontuação da chave A.
0: Maravilha. 1:24 agora, nós vamos seguindo com o Esporte Mais, abraçando também o nosso amigo Jonathan. Jonathan já chegou por aqui, viu, Lula?
3: Exatamente, já mandou para mim um áudio aqui, dizendo que está ligado lá na cidade de Imperatriz.
0: Ah, ele está em Imperatriz, está viajando, é?
3: Isso, não, diz que está passando uma temporada por lá.
0: Grande
3: ele Jonathan. Ele está passando uma temporada, o Jonathan, né, ele que é da comunidade quilombola ali da Barra da Arueira, mas está em Imperatriz e ouvindo, né, acompanhando o programa Esporte Mais.
2: Uma boa pedida para Imperatriz amanhã é o duelo Imperatriz e Tunaluso, né?
0: Muito bom esse confronto, hein?
2: Lá no Frei Epifânio da Abadia, que o Orlando Tavares conhece bem.
0: É um estádio que eu peguei o sol ali nessa região aqui durante toda a tarde, a partir das 2 da tarde até o horário que o sol foi embora.
2: Pra quem tá,
0: e o Ademar Costa.
2: Pra quem tá no vídeo, né, lá no YouTube, entendeu o que você falou.
0: Entendeu.
2: Né, nessa região.
0: Lá em Ponte Alta a gente chama de cara no sol mesmo.
2: Agora pra quem está no rádio, né, no 96.1, o Orlando Tavares e o Ademar Costa pegaram um sol na muleira mesmo.
0: É verdade, o engenheiro que fez lá o estádio, que projetou o estádio Frei Epifânio da Abadia, ele não se importou com as questões de transmissões, do pessoal que trabalha ali para fazer a divulgação do jogo, né?
2: Eu já fiz dois jogos lá no Frei Epifânio. Só que eu não peguei sol, viu, Orlando?
0: Você tava à noite também?
2: Os dois foram à noite.
0: Ah, aí sim. Mas para quem trabalha à tarde, lá no estádio Frei Epifânio da Abadia, que o Edmar Rodrigues está bastante familiarizado, o Lula também conhece bem lá, é um estádio bom, um estádio bem organizado, mas tem esse problema aí que se for à tarde, meu amigo, aí você vai preparado. Mas ainda bem que lá, pelo menos na época que eu fui, tinha ar-condicionado.
4: Aí mandando um abraço aí pro nosso amigo Mário Rendi, né? Sempre
0: grande
4: ligado.
0: Mário Rendi.
2: E um dos jogos que eu fiz lá, Orlando, foi um amistoso entre Imperatriz e Palmas. O Imperatriz foi reforçado naquela partida, naquele jogo, pelo Júnior Baiano, que ele deu de foiçada lá, foi um negócio impressionante.
3: Para fazer o jogo à tarde lá, tem que ter muito protetor, né?
4: Ainda
3: muito
4: bem
3: protetor.
4: Que o Lula tem aquele guarda-sol.
3: Exatamente.
0: Sabe quem que tava nesse elenco nosso lá? Tava eu, Ademar Costa e seu Luiz. Ficamos a tarde inteira na cabine.
2: Só gente boa.
0: Só gente boa. 1:26 agora, e na oportunidade nós acompanhamos o jogo do Campeonato Brasileiro da Série D. No dia lá, o Imperatriz venceu pelo placar de 3-2. Nós vamos seguindo com o Esporte Mais. Lula falando que agora que tem um tocantinense aí que está ganhando uma oportunidade no mundo do futebol. O Enzo Ferreira foi aprovado lá no Clube Atlético Paranaense, né, Lula?
3: Exatamente. O jovem Enzo Ferreira, natural de Palmas, e concluiu com sucesso 2 semanas de avaliação no Atlético Paranaense. Integrante da categoria sub-12, Enzo atua como zagueiro e lateral esquerdo canhoto e chamou atenção durante o período de observação realizado no centro de treinamento do clube paranaense. Após as atividades, o Atlético Paranaense solicitou o retorno do atleta em agosto para uma nova etapa de acompanhamento e desenvolvimento. Repito, natural de Palmas, Enzo iniciou sua trajetória no futebol aos 4 anos na Academia Santos. Enzo é natural de Palmas, tem 12 anos, escolaridade 7ª série, né? Categoria sub-12.
0: Muito bem, então tá aí o Enzo, boa sorte pra ele, que possa ter muito sucesso, ele que vai voltar lá pra pras avaliações, vai retornar no próximo mês de agosto, né?
3: Isso.
0: Então, pode ser mais um tocantinense aí, vencedor no mundo do futebol.
2: Atlético Paranaense?
0: Atlético Paranaense.
2: CT do Caju, né?
0: Pois é, um dos mais modernos aí do mundo, né?
2: Do mundo, exato. Atlético Paranaense é potência,
3: né? É uma posição muito visada, porque canhoto, né? Zagueiro, pode atuar também como lateral esquerdo. Então, o Atlético Paranaense avaliou bem o Enzo e tanto que solicitou o retorno dele em agosto, né?
0: É verdade. O Enzo aí que pode se espelhar no Gabriel Magalhães, pode se espelhar no Léo Pereira, que são dois jogadores que hoje estão na Copa do Mundo aí com a seleção brasileira, que são canhotos, né?
3: Exatamente.
4: E o Léo Pereira saiu de lá, né?
0: Pois é. Léo Pereira que tem essa passagem aí que quando ele foi pro Flamengo, ele jogava no Atlético Paranaense. 1h28, antes da gente ir ao nosso intervalo, nós vamos falar, Gilmar Santos, do Campeonato Tocantinense sub-20. Nesse fim de semana tem rodada, mas antes, nesse feriado, hoje, quinta-feira, hoje tem bola rolando. Acontece aí a quinta rodada e nós temos a arbitragem dos jogos, né?
2: Daqui a pouco, às 16h, no estádio Domingos Santos, Araguaia e Interporto, vai apitar Alisson Sidney Furtado, Alvani Nunes, Daniele Batista serão as assistentes e o Gasparino Bezerra será o representante.
3: União Atlético e Central Tocantinense do estádio Mirandão, também às 16h, apita Maurício Oliveira, assistentes João Paulo Dias e Marcel Rodrigues, representante Carlos Felipe.
2: Lembrando que o Araguacema recebe a equipe do Bela Vista no estádio Natanael Silva, em Lajeado, né? Esse jogo,
0: isso,
2: às 17h, vai apitar Danilo Martins, Cipriano Souza será o primeiro assistente, Luiz Henrique Alves, o segundo assistente, e a Ana Maria será a representante.
0: Pois é, lembrando que só teremos 3 jogos, porque uma das partidas dessa quinta rodada foi aquele jogo, né? Que aconteceu no meio de semana.
2: 1-1, né?
0: Quando a equipe do batalhão entrou em campo contra o União do Jades Alberto, também conhecido, né?
2: Terminou 1-1, né?
0: União aqui de Palmas. Foi o time do batalhão venceu, né? 4-1. O jogo lá no Centro de Desenvolvimento do Futebol, 4-1 pro time do Batalhão Futebol Clube.
2: E a sexta rodada, Orlando, e última, né, da primeira fase, sábado, 16h. Os times jogam hoje e jogam no sábado, né?
0: Isso.
2: Sábado, então, 16h, Interporto e União de Palmas, no estádio General Sampaio, lá em Porto Nacional. O Batalhão enfrenta a equipe do Araguaia no estádio Domingos Santos, Central Tocantinense e Araguacema no estádio Antônio Damião em Paraíso, e a equipe do Bela Vista recebendo União Atlético lá no estádio Heraldão em Cachoeirinha.
0: Maravilha, são os jogos aí do estadual sub-20. Na segunda-feira a gente traz todos os resultados aí pra você e também, claro, a tabela, como é que ficou aqueles classificados aí pra próxima fase da competição. Nós vamos ao nosso intervalo, daqui a pouco a gente volta, tem muita coisa ainda pra gente falar no programa de hoje. Claro, a participação da galera é importante, você pode mandar sua mensagem no nosso WhatsApp no 63999156234. Você também pode participar no chat através do canal Esporte Mais TV no YouTube. Estamos ao vivo com imagens. Lembrando que já a gente vai continuar falando aí da nossa arbitragem aqui do Tocantins. No final de semana, destaque para a nossa arbitragem. Tem árbitros do Tocantins trabalhando em jogos nacionais aí no fim de semana. Vamos falar bastante aí da Série D. O Tocantinópolis encerra sua participação na primeira fase no próximo sábado, quando recebe o Oratório. Vamos falar também aí, claro, da Copa do Mundo, que começa na semana que vem, essas e outras, logo após o nosso intervalo aqui na sequência do Esporte Mais. Agora, 1h31 na capital do Tocantins.

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3: O cartão de estacionamento PCD é uma credencial nacional que autoriza pessoas com algum tipo de deficiência ou mobilidade reduzida a usar vagas especiais em vias públicas e estacionamentos privados. O documento deve ficar visível no painel do carro ou ser apresentado via aplicativo e deve ser renovado frequentemente. O projeto de lei 1403/2026, em tramitação na Câmara dos Deputados, visa eliminar esse procedimento de renovação. A proposta sugere o fim do prazo de validade da credencial para casos em que a mobilidade é permanentemente comprometida. As normas atuais do CONTRAN impõem uma validade nacional de até 5 anos para o documento. Isso obriga o cidadão a enfrentar novos processos, mesmo quando sua condição de saúde é irreversível e já foi previamente comprovada perante os órgãos públicos. A principal mudança é a transição da validade periódica para indeterminada.
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11: Às 14h.

0: 1:36 na capital do Tocantins. Já estamos de volta com o Esporte Mais aqui nessa quinta-feira, 4 de junho de 2026. Abraçando os nossos amigos, tá aproveitando aí o feriadão, Corpus Christi aí. Você na nossa capital e região acompanhando a gente através da frequência 96.1. Para você que acompanha a gente em outras cidades, em outros estados, até mesmo fora aqui do nosso Brasil, você pode se ligar através do nosso site, no fm.unitins.br. E no YouTube com imagens, acompanhe através do canal Esporte Mais TV. 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E se você puder dar aquela força, dar aquela moral pra gente, deixe aí o seu joinha, deixe o seu like, pois é importante aí pro YouTube entender que você tá gostando aqui do nosso trabalho, né? 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
0: E nós vamos seguindo com o Esporte Mais, lembrando que você pode participar através do nosso chat do canal Esporte Mais TV no YouTube e também, claro, através do nosso WhatsApp no 63999156234. Você tem um alô especial para mandar aí, Lula?
3: Exatamente, mandar um abraço para o Piqui, lá na cidade de Alvorada, que acompanha sempre o programa Esporte Mais pelo YouTube, né, Piqui? Um abraço para você, obrigado. Também o Mazola Rocha, Araguanã, mandando um abraço aqui para o Edmar, para mim, para você, Gilmar, para você, Orlan. E também o Domingão, Domingão do Detran, rapaz. O Domingão tá sempre acompanhando o programa Esporte Mais ali na região sul da capital.
0: Abraço aí para todos os nossos amigos e muito obrigado pela audiência, pela companhia, né?
4: Falando em Alvorada, falando em Alvorada, mandar um abraço também pro Gil Fernandes, o sósia do Latino, né?
0: Latino, esses dias tava vendo o Latino. Rapaz, o Latino continua bem jovem, hein?
4: É, né?
0: O cara cuida muito bem da aparência, né? O Latino oficial, então quer dizer que o Gil Fernandes parece com o Latino,
4: parece,
0: né?
4: É
0: o cara
4: que
0: se cuida muito bem da sua saúde, é um cara gente boa, né?
4: E cuida bem do time do Alvorada também, né?
0: Cuida bem e quando a gente
4: vai... Lá eles não chamam de Alvorada, sabe? Toda vez que você conversa com o Gil, ele não chama de Alvorada. Ele chama de Associação. Porque é Associação Atlética Alvorada, né? Beleza. É igual a Napolina lá em Goiás, são três As.
5: É, Associação Atlética Napolina.
3: Se a Alvorada tivesse mais uns dois Gil Fernandes, a Alvorada tinha realmente um timão, viu?
0: É verdade. É um cara muito organizado, batalhador, né? Sempre que a gente vai lá, né, Edmar? A gente é sempre muito bem recebido lá no estádio Elias Natan, na cidade de Alvorada.
5: Esse ano foi por pouco, né, cara?
0: Por pouco.
5: Aquele jogo do Guaraí, foi contra o Guaraí, né?
0: Perderam muitos gols, não foi? Faltou pouquinho aí pra passar. E só pra gente confirmar, né, Gilmar? A gente foi checar aqui realmente o resultado do Sub-20, que nós ficamos na dúvida. É o jogo que...
5: Que era pra ser hoje,
0: foi antecipado, foi na terça-feira, lá no Centro de Desenvolvimento do Futebol. Lá terminou com a vitória do Batalhão sobre o União, aqui da capital, por 4-1, né?
4: 4-1 foi o placar do jogo, vitória do Batalhão, que faz um grande trabalho de base, né?
0: Grande trabalho, classificou com antecipação, um exemplo aí de base aqui no estado do Tocantins.
4: Um exemplo a ser seguido, né?
0: A ser seguido. 1:39, nós vamos falando agora de exemplo a ser seguido, porque a nossa arbitragem está cada dia melhor. A arbitragem tocantinense ganha destaque nacional, Lula, com destaques aí para escalas na Série D e também na final da Copa Verde, né?
3: É, depois do trio lá da cidade de Araguaína, né? Mais um trio de árbitros tocantinenses também. Com destaque, né, em competições nacional. Olha só, é um fruto de investimentos contínuos em capacitação, aprimoramento técnico e desenvolvimento profissional. Os julgados, né, os árbitros do estado, seguem conquistando espaços nas principais competições organizadas pela Confederação Brasileira de Futebol, a CBF. E o principal destaque é a presença do Tocantins na grande final da Copa Verde 2026. O árbitro Alisson Sidney Furtado foi escalado para comandar a decisão entre Paysandu e Anápolis, marcada para o próximo domingo, dia 7, em Belém, às 18h30. Ao lado, vão receber aí os assistentes Cipriano da Silva Souza, ele que faz parte da lista do primeiro programa de profissionalização da arbitragem da CBF, e também do experiente Fábio Pereira, ex-assistente FIFA, que vai formar aí o trio que vai comandar aí a grande final da Copa Verde.
4: Mais uma vez o Alisson na final da Copa Verde, né? Nos últimos anos tem acontecido muito, né, Orlando? Boa sorte pro Alisson, pro Cipriano, Fábio, são três caras espetaculares, né? Que a gente tem um carinho muito grande e eles por nós também, né, Orlando?
0: É,
4: lembrando que a semana especial da arbitragem tocantinense também será marcada pela atuação de um trio 100% estadual no Campeonato Brasileiro Série D. O árbitro Fernando Henrique Alcântara Farias, né, foi designado para apitar o confronto Luverdense e Umas, válido pela última rodada da fase de classificação do Campeonato Brasileiro da Série D, no dia 7, domingo, 5 da tarde. É um marco histórico para a arbitragem tocantinense e para a arbitragem lá da cidade de Araguaína, né? Esse jogo terá o Fernando Henrique como árbitro e terá o Samuel Smith e a Elucilane Marcolina, né? O marido e a esposa como assistentes. Não pode discutir lá, né? Só tem que pode trabalhar. Né? Discutir depois só se for em casa, né? DR só em casa, né?
0: É verdade.
4: Grande abraço, né? Pro Samuel, que também é um cara espetacular. E as recentes escalações aí se somam, né, Orlan, a outras escalas de destaque recebidas pela arbitragem do Tocantins, escalas nacionais que a gente está falando. Dagoberto Modesto, Tarcísio Matos, Marcos Mateus e Alisson Furtado vem acumulando aí atuações importantes, demonstrando a confiança da Comissão Nacional de Arbitragem da CBF na qualidade técnica dos profissionais do estado.
0: Maravilha, os nossos árbitros aí se destacando muito bem. O Lula citou o Alisson e os seus assistentes e o
3: Fernando
0: Henrique, né? Que vai apitar o jogo lá da Série D também, no fim
4: Luverdense
0: de semana.
4: Luverdense e Umas.
0: Luverdense e Umas, Campeonato Brasileiro da Série D, é a última rodada dessa primeira fase, uma responsabilidade grande, né? Pro trio de arbitragem do Tocantins, e o Alisson nem se fala. Ele que vai comandar, como o Gilmar já falou, mais uma vez, a decisão da Copa Verde, é um campeonato importante, uma das principais regionais aí do Brasil, né?
4: Exato, boa sorte pra ele, né? Boa sorte pro Cipriano, pro Fábio, e para todo o time de arbitragem do Tocantins, né?
3: Olha, quem tá muito feliz com tudo isso que está acontecendo com a arbitragem é o Raimundo Nonato, o velhinho lá da cidade de Araguaína, ele que já foi árbitro, né? Profissional também no Tocantins, é o pai do Samuel Smith e sogro da Elucilane.
0: Pois é, o Raimundo Nonato.
5: É ruim de arbitragem.
0: Exato. E além de já ter sido árbitro, já foi comentarista de arbitragem, já foi repórter e eu fiquei sabendo que agora ele é narrador, é isso, Lula?
3: Rapaz, ele tá com a rádio lá em Araguaína e diz que tá dando show, viu?
0: Olha aí.
4: Eu nem diria que ele foi comentarista, viu, Lula?
0: Continua indo, sendo,
4: não,
0: né?
4: Não, eu diria que ele foi corneteiro, né?
0: Ah, foi?
4: O velhinho cornetado era um negócio impressionante.
0: Eu achei que você ia dizer que ele dava aula como comentarista.
4: Mas é gente boa também.
0: 1h44, meus amigos, mandar um abraço aqui para o nosso amigo Zé Lorota.
4: Opa!
0: Zé Lorota tá com a gente aqui, tá dizendo boa tarde, meus amigos do Esporte Mais, uma boa tarde a todos vocês. Mandando um abraço aí a todos lá da cidade de Ponte Alta do Tocantins, rapaz. Tá, olha aí, meu conterrâneo Zé Lorota. Tá mandando um abraço aí para o seu pai, que é o Ali Osvaldo, e a família Rodrigo. E a família Rodrigo Geraldo Tocantins. O Zé Lorota tá com a gente aí, acompanhando, meu conterrâneo.
4: Grande Lorota, um abraço pra ele, né, Orlando?
0: Lá em Ponte Alta tem muita Lorota, viu? Galera que gosta,
4: galera gosta da Lorota. Da resenha, do Lorota.
5: Já faz esse tempo agora, começando a temporada de praia, hein?
0: Época de temporada de praia, época aí que a galera fica de folga, de férias, principalmente. Aí mesmo, Lorota aparece muito, né?
3: Na areia da praia acontece muito Lorota, né?
0: Sempre tem, né, Luiz? Exato. 1h44 agora na capital do Tocantins, e nós vamos seguindo com o Esporte Mais. Você ia falar alguma coisa, Gilmar Santos?
4: Não, era só isso, um abraço pro Lorota, né?
0: É porque quando fala em Lorota, o Gilmar Santos não deixa passar.
3: Pensei que ele ia falar a Lorota agora.
5: Não, só falando nos destaques do nosso Tocantins, nós temos um rapaz também que jogou por aqui no futebol do Tocantins, inclusive no Interporto, né? Foi a grande passagem dele, o Igor Souza.
0: Igor Souza.
5: Hoje ele é treinador do Sub-15 do Vila Nova lá em Goiânia.
4: O Lula falou do Raimundo Nonato, vocês cornetaram o Raimundo Nonato. Eu lembro do episódio com o Raimundo Nonato no estádio Nilton Santos, ele estava apitando um jogo, Thiago Costa era o quarto árbitro, aí o Raimundo Nonato teve uma contusão, ele não conseguiu continuar o jogo. O Thiago Costa assumiu o apito, ele era o quarto árbitro, e aí esse foi o primeiro jogo, foi a primeira oportunidade que o Thiago Costa teve para apitar um jogo de Série A do Tocantinense.
0: Que beleza, e são histórias aí do nosso futebol, são grandes árbitros que tem a sua história e seu serviço prestado, né?
4: Exato.
0: Nós vamos seguindo com o Esporte Mais, 1h45. É hora então da gente falar da Série D do Brasileirão. Em destaque, claro, o Tocantinópolis, que encerra a sua participação no fim de semana.
6: Tocantinópolis!

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1: 1:46, ao som do hino do Verdão do Norte, o hino do Tocantinópolis Esporte Clube. Antes, Lula, antes de você trazer essa informação, deixa eu corrigir o que eu falei aqui. Eu falei que encerra sua participação no Campeonato Brasileiro.
2: Na primeira fase.
1: É na primeira fase, meus amigos. Isso não quer dizer que o time vai ser eliminado, até porque ainda continua com totais chances aí de classificação. Basta ganhar o jogo por um placar elástico e torcer contra o Imperatriz, torcer pro Imperatriz perder, aí o Tocantinópolis está na próxima fase, né?
2: Coisa simples, né?
1: Coisa simples, é
2: goleado, futebol, né? Torcer pro Imperatriz ser derrotado lá pela Tuna Luz.
1: Pois é. Então, Lula, o Tocantinópolis entra em campo no próximo sábado, precisando aí disso e um pouco mais disso aí que a gente acabou de falar, né?
3: Exatamente. Segue aquele dilema, né? Para a última partida do Campeonato Brasileiro da Série D da primeira fase do Tocantinópolis, né? Poucas chances de classificação, já que o clube perdeu alguns atletas, né? E olha só, soma já 8 desfalques. Na última terça-feira, o boletim informativo do diário, o BID, né? Publicou rescisão do zagueiro Ramos, do lateral Rodriguinho e, além disso, o técnico Jairo Nascimento não poderá contar com os zagueiros William Goiano e Arthur, que estão suspensos. E na segunda-feira, o GE Tocantins também já havia destacado as saídas do goleiro Luciano, do zagueiro João Pedro, do lateral Adriel e do atacante Rogério, conhecido como o Neymar do Nordeste.
2: O Jairo, nesse Campeonato Brasileiro, o Tocantinópolis, né, treinado pelo Jairo, conviveu muito com problemas de lesão. Aliás, já veio desde o Campeonato Estadual, né? Aquela sequência de Copa Verde, de Copa Centro-Oeste, né? De Campeonato Estadual, a final do campeonato, partidas muito difíceis, né? Semifinal e decisão do campeonato. Então, o Jairo e o elenco do Tocantinópolis conviveram com esse problema. E chega a última partida da fase de classificação com os mesmos problemas, né? Lá daquela época, né, Orlando? E lembrando que o Tocantinópolis tem todos esses problemas aí, corre o risco, né, para o jogo de sábado com o Oratório, de não ter nenhum zagueiro aí para escalar. De repente o Jairo vai ter que improvisar.
1: Pois é, então a gente continua na expectativa, continua torcendo, né, Edmar Rodrigues, pro Tocantinópolis mais uma vez o futebol fazer sua história aí. O Tocantinópolis conseguiu uma boa vitória e o Imperatriz perdeu o jogo, que não vai ser fácil o Imperatriz perder, porque vai pegar um adversário já classificado, o Imperatriz jogando em casa, vai ser muito difícil, mas futebol é futebol, né?
4: É verdade, não, mesmo que não venha passar, mas que faça um bom jogo, né? Faça uma boa partida, até porque tá devendo isso pro torcedor.
3: Ô Orlan, além das saídas, né? Tem novidade também, é que alguns vão ficar. Contratos renovados, prorrogados, o Gatti, o Gianluca, Daelson, o Jackson, o Ítalo, Alan e o Samuel. Esses já prorrogaram o contrato.
4: Ítalo joga muito, né?
3: Com a equipe do Tocantinópolis.
1: Pois é, o goleiro Gatti também, que também, Gatti fez um grande campeonato tocantinense, vinha fazendo um grande campeonato brasileiro da CD, não. Vinha fazendo, não, vem fazendo.
2: Isso.
1: Um bom campeonato, mas no último jogo ele acabou tendo uma infelicidade grande naquele primeiro gol lá da equipe do
4: deu uma bentada.
1: Do Águia de Marabá, né? Ele acabou saindo um pouquinho antes.
2: Ele bentou, né?
1: Vocês estão falando que bentou por causa do Bento, né?
4: É.
1: O Bento que acabou deixando escapar lá o título do seu time. Como é que chama o time? É o Al-Nassr, né?
4: Al-Nassr.
1: Al-Nassr lá, o time do Bento.
2: Pra mim, o goleiro do Tocantinópolis naquela partida lá diante do Águia, o primeiro gol do Águia, né? Pra mim, ele errou o tempo de bola.
1: Errou.
2: Né?
1: Será que foi atrapalhado pelo sol?
2: O Gatti, que é um grande. Não, aquele
1: muito
2: daquele
1: bom
2: lado não era o sol, né?
1: O sol tava ao contrário.
2: É. A verdade é que o Gatti é um grande goleiro, fez um grande campeonato, fez um estadual muito bom, foi campeão, né? Mas o goleiro erra mesmo, todo mundo erra, né?
1: Tá sujeito a isso.
2: O goleiro não tá isento disso, não.
1: Com certeza. 1:50 e nem por isso a gente vai falar aqui que o Gatti é um mau goleiro, porque ele é um bom goleiro, diga-se de passagem. Ao lado do Tocantinópolis, terminou o campeonato estadual como campeão, inclusive invicto. Não perdeu nenhuma partida, fez grandes jogos aí, inclusive nessa Série D. Inclusive nós estivemos lá acompanhando aquele jogo contra a Tuna Luz, quando o jogo terminou empatado em 1-1. O Gatti foi muito bem no jogo, né?
2: Pegou muito, né?
1: 1:50 agora, meus amigos. O Tocantinópolis joga essa partida aí no fim de semana, no próximo sábado, e tem arbitragem definida. Quem apita o jogo será o roraimense, o Thiago Lima Fontes. Ele terá como assistentes A Antônia Soliane Oliveira dos Santos, também do estado de Roraima, e Erismar Dias Freire, também de Roraima. O quarto árbitro será o tocantinense Maurício Oliveira. Lembrando que na primeira fase, durante toda a primeira fase, sempre era assistente do estado. Mas como é a última rodada, para não ter aqueles tradicionais problemas.
2: Não, né? Tem aquela resenha de dizer, favoreceu o time da casa, né? Aquele negócio.
1: Hoje atrás um time totalmente de outro estado.
2: Né? Para não dizer, os assistentes são caseiros, né? Todos. Então, melhor para evitar, é melhor.
1: Para evitar, né? A CBF já tomou esse cuidado, que é importante, porque sempre vai ter aquele que vai
4: isso
1: falar.
4: Isso é importante.
1: É importante. 1:51 e chegou a hora, meus amigos, da gente trazer os nossos palpites.
2: Agora.
1: A rodada é no fim de semana. O Gilmar Santos vai nadando de braçada aí nesses palpites aqui, mas nós vamos agora com os nossos palpites.
2: E só pra lembrar, Orlando, pra reforçar, que o Araguaína não joga nesse fim de semana.
1: Só no outro.
2: O Araguaína é só no domingo da semana que vem, dia 14. O Araguaína terá o último jogo dele com o Galvez, lá no estádio Mirandão.
4: Um já tá classificado e o outro não classifica mais, né? Então não tem problema.
2: Mas é porque a CBF desmembrou, né, Edmar, essa última rodada. Então, metade da rodada nesse fim de semana, sábado e domingo, e depois na semana que vem as demais partidas que vão fechar a primeira fase da competição. Vamos aos palpites?
1: Vamos. Começando pelo Ademar Costa, que não está na mesa, mas já mandou o seu palpite via WhatsApp. Tocantinópolis e Oratório, sábado no estádio João Ribeiro em Tocantinópolis. Ademar acha que vai dar empate. E você, Luiz Carlos Zula?
3: Olha, eu acredito na vitória do Tocantinópolis.
1: Luiz Carlos Zula vai de Tocantinópolis. Você, Gilmar Santos?
2: O Tocantinópolis com tantos desfalques, né, Orlando? É um negócio complicado. O Oratório também não deve trazer um time...
1: Vai só cumprir tabela.
2: Vai cumprir tabela, não tem mais chance nenhuma. Vem passear em Tocantinópolis, né? Vai curtir toda aquela logística da dificuldade, né? De chegar a Tocantinópolis, né? Tendo que vir para Marabá, enfim... Eu vou com o Ademar Costa, pra mim vai dar um empate aí.
1: Você acha que vai de empate, né?
2: Vai.
1: E você, Edmar Rodrigues?
4: Eu vou de Tocantinópolis.
1: Edmar Rodrigues vai de Tocantinópolis, eu também vou de Tocantinópolis, continuo acreditando, ainda acredito aí nessa classificação, porque futebol, meus amigos, é futebol. Enquanto o juiz não apitar e der números finais aí, né? Enquanto a bambu, como diria o Everaldo Marques, enquanto houver bambu, a flecha também, né? Então o Ademar vai de empate, Lula vai de Tocantinópolis, o Gilmar vai de empate, eu vou de Tocantinópolis e o Edmar também.
2: O Orlando, a gente falou que o Araguaína não joga nesse fim de semana, o Araguaína já está classificado, né? Para a fase de mata-mata, faltando definir se ele vai terminar em segundo, terceiro ou quarto lugar.
1: É
2: primeiro ele não será mais na chave, não é? Porque o Guaporé já tem 21 pontos no grupo 2, o Araguaína tem 15, Porto Velho 15 e o Independência 14. Mas o Independência e o Porto Velho podem passar o Araguaína nessa tabela de classificação. O Guaporé é o primeiro colocado, os outros três aí ainda indefinidos, né? Galvez com 10 pontos e o Maitá, que ainda não pontuou na chave, estão eliminados. E lembrando que a última rodada é só dia 14, Independência e Guaporé, lá na Arena da Floresta, na cidade de Rio Branco, os jogos serão às 18 horas, né? 6 da tarde. O Araguaína recebe o Galvez no estádio Mirandão e o Porto Velho joga com o Maitá lá no estádio Aluizão, em Porto Velho, na capital de Rondônia. Os confrontos, Orlando, possível confronto aí do Araguaína, né? Para sequência, já projetando uma fase de mata-mata. Os times do grupo 1 enfrentarão as equipes do grupo 2. O grupo 2 é o grupo do Araguaína. Se fosse hoje, né? Da maneira que está hoje a classificação, seria a seguinte: ora, o Manauara, primeiro do grupo 1, enfrentaria o Independência, quarto colocado do grupo 2. O Araguaína, segundo colocado da chave 2, pegaria o São Raimundo de Roraima. O São Raimundo, que é o terceiro colocado da chave 1. Então, os confrontos ficariam assim: Manauara e Independência, Araguaína e São Raimundo, Nacional e Porto Velho, além de Guaporé e Monte Roraima. E se o Araguaína passar em segundo, ele faz a segunda partida no Mirandão. Se passar em terceiro ou quarto lugar, ele joga a segunda fora de casa.
4: Boa recuperação do Manauara, né?
2: Boa, e do Independência também, né? Eu tava desacreditado e de repente se classificou com uma rodada de antecedência, né?
1: Eu me lembro que o Independência chegou na partida contra o Araguaína lá no estádio Mirandão, naquele jogo que terminou 0-0, ainda no jogo, nos jogos de ida dessa primeira fase, no primeiro turno, digamos assim.
2: Isso.
1: Quando chegou ali aquele momento de divulgar as escalações, teve até um lance lá que chamou bastante atenção quando membros lá da comissão técnica do time, falou o seguinte: tá aqui o time titular, daqui a pouco a gente vai ver quem é o time que vai
2: ficar no decorrer do jogo, eu te passo os reservas.
1: Teve um amigo nosso aí que falou: rapaz, que amadorismo. 1h55 agora na capital do Tocantins, nós vamos seguindo com o Esporte Mais. Antes da gente... Não, vamos logo. Vamos falar logo então aqui do... Daqui a pouco a gente fala desse outro assunto. É porque a hora tá chegando aqui.
4: Tem ou não tem?
2: Você tá parecendo o Gil Correia. Não.
1: Vamos falar então, Lula, que o Avaí goleou a Chapecoense e abriu vantagem aí na grande final da Copa Sul-Sudeste, Lula.
3: Olha, o primeiro campeão da Copa Sul-Sudeste está muito próximo de ser conhecido. Na noite de ontem, o Avaí deu um importante passo rumo ao título ao derrotar a Chapecoense pelo placar de 3-0 na Ressacada em Florianópolis. Esse é o jogo de ida, vitória do Avaí, que agora vai para o jogo de volta com mais tranquilidade rumo ao título.
2: Pouco mais de 12 mil pagantes lá, né? 12 mil torcedores, mas é a capacidade do estádio também, né? Não dá para mais, né?
1: Mas mais que isso.
2: Mas o Avaí... Portanto, deu um passo importante demais aí, né, Orlan, pra conquistar o título, né?
1: É verdade. Tem a grande chance aí de chegar e ganhar, pode até perder por 2 gols de diferença. 1h57, amistosos internacionais, ontem a bola rolou, Lula, e temos os resultados dos jogos de ontem.
3: Ontem a Holanda foi derrotada pela Argélia pelo placar de 1-0, Luxemburgo 0, Itália 1. Lembrando que a Itália está novamente fora da Copa do Mundo, né? Polônia 2 e Nigéria também 2, empate, né? Coreia do Sul 1, El Salvador 0. Dinamarca e Congo também empataram em 0-0.
2: Hoje tem Suécia e Grécia, 2 da tarde, daqui a pouquinho, né? Espanha e Iraque vão jogar às 4 da tarde. 4:10, França e Costa do Marfim, às 9 da noite, República Tcheca e Guatemala, México e Sérvia jogam às 11 da noite.
3: Muito bem. Diga, Lula. Rapidinho, só ainda voltando aqui na Copa Sul-Sudeste, o campeão já entra direto na terceira fase da Copa do Brasil em 2027.
1: E ganha um bom dinheiro, né?
3: Exatamente.
1: Vai receber aí R$500 mil aí só por ser campeão e se entrar aí na
4: quase 3 na milhões. Fase,
1: quase 3 milhões é um bom dinheiro, né?
2: Vai ganhar R$500 mil ou R$500 mil?
1: Você escolhe.
2: Pra mim,
1: qualquer um dos dois servia.
4: Hoje eu convoco vocês para assistirem o jogo da França.
1: Boa,
2: jogo, daqui a bom pouco, jogo, né? Bom jogo. Eu falo R$500 mil, porque R$500 mil soa bem maior do que R$500 mil.
1: É verdade.
2: Meio milhão de reais.
1: É verdade.
3: E mais R$500 mil é que o Flamengo vai receber por dia com a convocação dos atletas, né, para a Copa do Mundo, né?
1: Pois é, também. E antes da gente falar que o time do Brasil deve vir com algumas mudanças pro amistoso do fim de semana, só falar aqui no início do programa, eu falei aqui aquela questão lá das WEGs, né? As namoradas e esposas de jogadores, quanto ganham cada uma. Olha só, em primeiro lugar tá disparada aí a Georgina Rodrigues, ela que é a esposa do Cristiano Ronaldo, fatura aí na casa de US$716 mil. Passa de milhões aí, né, Gilmar Santos?
2: Isso é por dia?
1: Durante a Copa do Mundo.
2: Durante
1: aí,
2: a Copa.
1: E em segundo lugar aparece a Antonella Roccuzzo, ela que é a esposa do Lionel Messi. Em terceiro lugar, a Esther Espósito, né? Olha só o nome da moça aí. Ela que é a companheira do Kylian Mbappé.
2: Opa.
1: E temos brasileiras também. A primeira do Brasil aí, que está mais bem colocada, melhor colocada, é a Bruna Biancardi, que é a esposa do Neymar Júnior, que fatura aí em torno de US$150 mil.
2: O Neymar pode até não fazer uma boa Copa, pode até não jogar, não é? Mas dinheiro já ganhou muito e vai continuar ganhando ele e a Bruna, né?
1: A família ganha muito dinheiro. Sim. Pois é, a seleção brasileira terá mudanças, né, pra esse jogo aí contra a equipe do Egito, hein, Gilmar Santos?
2: Pois é, a seleção brasileira deve, o Ancelotti promete aí no mínimo umas 5 mudanças, né, Orlan?
1: É verdade.
2: Em relação ao time que jogou com o Panamá no último fim de semana. Marquinhos e Gabriel Magalhães serão as novidades na defesa. Após a ausência diante do Panamá por conta da final da Champions League, a volta da dupla de zaga titular não é a única mudança na defesa. Douglas Santos deve assumir o lugar de Alexandro, aí o Orlan vai ao delírio, né? Lucas Paquetá, o Orlan continua delirando, e o Igor Thiago também devem aparecer como titulares nos lugares de Matheus Cunha e Luiz Henrique. A escalação esboçada pelo técnico Carlo Ancelotti para o jogo de depois de amanhã é Alisson, Wesley, Marquinhos, Gabriel Magalhães e Douglas Santos, Casimiro, Bruno Guimarães, Lucas Paquetá, Rafinha, Igor Thiago e Vinícius Júnior. Essa é a equipe, o amistoso é sábado às 7 horas da noite diante da seleção do Egito. partida que será disputada em Cleveland, lá nos Estados Unidos.
1: É, agora eu só acrescentaria mais uma mudança aí, pelo menos. Eu tiraria o Bruno Guimarães e colocaria o Danilo Santos, jogador do Botafogo.
2: Tá jogando muito.
1: Tá jogando muito.
3: E eu manteria no lugar aqui do Rafinha o Luiz Henrique.
1: Luiz Henrique, né?
3: Isso.
1: E nós vamos embora, meus amigos. Chegou a hora da gente ir embora. Pontualmente 14h na capital do Tocantins. O papo tá bom, mas é hora de ir embora. Vamos nessa, Edmar Rodrigues.
4: Um abraço, até a próxima.
1: Vamos nessa, Lula.
3: Um abraço a todos, bom final de feriado, boa sexta-feira, bom fim de semana e até segunda-feira com mais um programa Esporte Mais.
1: Vamos nessa, Gilmar Santos.
2: Tchau, galera, bom fim de semana.
1: Bom fim de semana a todos, lembrando que hoje ainda é quinta-feira, amanhã não teremos o programa Esporte Mais, que volta segunda-feira. A gente deseja a todos um bom fim de semana, ainda um resto de feriado aí, um restante feriado nessa quinta-feira, amanhã, sexta-feira aí, pra quem vai curtir o ponto facultativo. E o Esporte Mais volta segunda-feira, a partir de 13h, logo após o Hora da Notícia. Um abraço e até lá.
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4: Você sabe o que realmente significa inovar? Muita gente pensa que inovação é apenas criar algo tecnológico e complexo, mas o conceito é mais amplo. Segundo a legislação brasileira e as diretrizes do NIT, inovação é a introdução de uma novidade ou aperfeiçoamento de algo que já existe no ambiente produtivo ou social. Isso pode resultar em novos produtos, serviços ou processos que gerem ganho de qualidade e desempenho. Inovar é, acima de tudo, agregar valor e resolver problemas de forma eficiente, seja uma nova funcionalidade em um aplicativo ou uma forma diferente de organizar uma produção rural, por exemplo. Se traz melhoria real, é inovação. E na Unitins, acreditamos que a inovação deve estar a serviço do desenvolvimento econômico e social do nosso Tocantins.
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6: A tradicional cavalgada de Taquaruçu será realizada entre os dias 5 e 7 de julho no Distrito Turístico de Palmas. O evento contará com cavalgada, rodeio e shows nacionais durante os 3 dias de festa. Entre as atrações confirmadas estão Ícaro e Gilmar, Solange Almeida, Matheus Fernandes, Rick e Rangel, Glemerson Lima. Considerada uma das tradições culturais do Tocantins, a cavalgada deve movimentar o turismo e fortalecer o comércio local em Taquaruçu, conhecido pelas cachoeiras e clima ameno. Antônio Neves para a Unitins FM.
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14:34.

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1: 14:58.

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1: 15 e 13.

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1: De acordo com a S&P Global, devido ao conflito no Oriente Médio, o preço da tonelada do alumínio saltou de 3.220 dólares para 6.100 dólares em apenas um ano. A Ford revisou sua projeção de gastos com commodities para 2 bilhões de dólares em 2026. General Motors e Stellantis prevêem uma elevação conjunta de até 5 bilhões das despesas com materiais até o final de 2026. O setor enfrenta agora o desafio de repassar esses valores. Com a demanda enfraquecida no primeiro trimestre de 2026 e uma crise de combustíveis em curso, novas altas de preços podem afastar compradores. Sem alternativas viáveis para substituir o alumínio em curto prazo, processo que exigiria reformulações fábricas milionárias, as montadoras operam no limite entre a absorção do prejuízo e o risco de estagnação das vendas em um mercado saturado.
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1: 16:20.

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4: A Copa do Mundo de 2026 será disputada no Canadá, no México e nos Estados Unidos entre os dias 11 de junho e 19 de julho. O Brasil está no Grupo C do Mundial de 2026. A estreia será contra o Marrocos no dia 13 de julho em Nova Jersey, às 7 da noite. Na segunda rodada, a seleção brasileira encara o Haiti no Lincoln Financial Field, na Filadélfia, às 9:30 da noite de 19 de junho. Já o encerramento da primeira fase está marcada para o dia 24 de junho contra a Escócia, no Red Rock Stadium, em Miami, às 7 da noite. Antônio Neves para a Unitins FM.
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1: Energia boa, rapaz. Esse amor, hein, Santana?

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11: Os interessados em participar da missão internacional Web Summit Lisboa 2026, um dos principais eventos de tecnologia e inovação do mundo, já podem realizar suas inscrições. A caravana, realizada pelo Sebrae Tocantins, vai levar 17 representantes de micro e também pequenas empresas do estado para uma imersão no ecossistema global de negócios, entre os dias 7 e 14 de novembro. As inscrições já podem ser realizadas exclusivamente pelo e-mail institucional2026web summit-lisboa@to.sebrae.com.br ou também através do telefone 63 99997-6434 até o dia 4 de junho. Maiara Abreu para a Unitins FM.
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0: 17:51.
1: Eu acho que você tem que mandar aquela mensagem. Mas manda o que tá no seu coração.
2: Porque se fosse eu falaria mais ou menos assim.
3: Ei, boa noite. Antes de te bloquear, eu só vim te dizer que a partir de hoje pode tocar o terror, fazer o que quiser fazer. A boca é sua, curte suas farras. Sinto mais nada.
1: Não, apaga, apaga, apaga.

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1: 18 e 6.

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1: 18:22.

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3: Em Natividade e em cidades da região sudeste do Tocantins, a celebração de Corpus Christi mantém viva uma das tradições religiosas mais marcantes do estado. Fiéis se mobilizam para confeccionar os tradicionais tapetes coloridos pelas ruas, reunindo muita arte, fé e participação da comunidade. A programação também inclui missas, procissões e apresentações culturais, atraindo assim moradores e visitantes. Reconhecida pelo patrimônio histórico e pelas manifestações culturais, Natividade transforma a celebração em um momento de devoção e valorização das tradições tocantinenses. Maiara Abreu para a Unitins FM.
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1: 18:38.
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1: Dezoito e cinquenta e um.

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3: 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Projeto Memória Institucional Unitins.
4: Lívio William Reis de Carvalho foi reitor da Unitins no período de 7 de dezembro de 2009 até 28 de fevereiro de 2010. Lívio ocupou novamente como reitor pró tempore a gestão da Unitins entre 22 de fevereiro a 29 de março de 1995. Ele é mestre e doutor em economia, professor na UNB, membro do Instituto de Pesquisa Econômica, o IPEA, e já ocupou cargos em vários órgãos públicos federais e junto à Presidência da República. No governo do Tocantins, foi secretário de Planejamento e Meio Ambiente e de Relações Institucionais. Sua gestão na Unitins foi focada na organização técnica e orçamentária da instituição.
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1: A escalada de tensões no Oriente Médio e o bloqueio de rotas comerciais como o Estreito de Hormuz impuseram um novo gargalo à indústria automotiva. Em 2026, a disparada do preço do alumínio, matéria-prima essencial para os veículos modernos, cujo custo de produção ameaça ser repassado ao consumidor final. A pressão, entretanto, não se restringe ao metal. Derivados de petróleo, aço e cobre seguem trajetória semelhante, elevando o custo de produção entre $500 e $1.500 por unidade. Segundo dados do Wall Street Journal, o valor do metal registrou alta de 90% no último ano. O movimento é impulsionado por uma combinação de tarifas de importação e o impacto direto do conflito no fluxo de exportações do Golfo Pérsico, responsável por cerca de 20% do suprimento global de alumínio.
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0: Obrigada, São Paulo.
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2: 20 horas.
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1: 20 e 13.
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1: 2021.
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7: Durante o feriado, praias, rios e lagos costumam receber grande número de visitantes em todo o Tocantins. O Corpo de Bombeiros alerta para a importância da atenção redobrada com crianças e pessoas que não sabem nadar. A recomendação é evitar áreas profundas, além de respeitar sinalizações e nunca entrar na água após consumir a bebida alcoólica. Crianças devem permanecer sempre acompanhadas por um responsável para prevenir acidentes e afogamentos durante os momentos de lazer. Maiara Abreu para a Unitins FM.
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0: 2032.
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2: 20:40.
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2: 20:44.

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1: 20:57.
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